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0: Mari Fernandes.
1: Namora Prado.
0: Que delícia estar com você.
1: Que pancada de mulher, né?
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Vá.

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pessoas são melhor que essa, pra você mostrar a si mesmo que você é um vencedor, que você inspira vencedores tipo nós há 20 anos atrás. Muito louco, né? Olha que cenário lindo.

0: solitário vencedor nem sempre aquele que ganha a corrida, e sim aquele que inspira gerações. E você é um desses, Thiago André.
1: Você também é um vencedor, Gabriel Baiano. Obrigado pela parceria. Te amo. Força
2: e honra.

0: força da Nova, faz barulho aí.
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1: Aê!
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1: Essa música conta a história de um fim de relacionamento, porém com um final diferente.

0: Obrigado, Diego. Vitor Hugo.
1: Obrigado, Bruno e Marrone, por aceitar o convite e cantar essa moda linda com a gente.
2: Alô, meninos, sucesso pra vocês.
1: Ô, moçada.
3: Obrigado a vocês, viu?
0: Muito obrigado.
3: Obrigado mesmo.

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1: Olá, bom dia. Estamos chegando para mais um programa Rancho 99 da sua Paranapanema, de Piraju para todo esse mundão. Para você do sítio, chácaras, fazendas, muito bom dia. Vem com a gente aqui, o melhor da música sertaneja, o clássico da música sertaneja, para você no 99.1 FM. 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Com a gente até às 6:30 da manhã, com a boa música sertaneja no seu rádio. Então vamos de música.

Rancho 99, de volta. Como é que tá o seu dia? Tudo beleza? Tudo legal? Tá gostando? Então tem mais. Até às 6h30 da manhã, muita música sertaneja no seu rádio. Música sertaneja que você curte, que você gosta, aqui na Paranapanema de Piraju, para todo esse mundão. Para você de Piraju, da região, das estradas, sempre na sintonia com a gente. Pessoal de Sarutaiá, sempre na sintonia. Tejupá, Timburi. Pessoal de Ribeirão Bonito, Taquarituba. Nosso abraço aí a todos aí. Pessoal lá do Iólio, né? Bernardinho de Campos, Cerqueira César. Nosso abraço a todos e a música sertaneja não para. 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
1: 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Rancho 99, de volta. Como é que tá o seu dia? Tudo beleza? Tudo legal? Tá gostando? Então tem mais. Até às 6h30 da manhã, muita música sertaneja no seu rádio. Música sertaneja que você curte, que você gosta, aqui na Paranapanema de Piraju, para todo esse mundão. Para você de Piraju, da região, das estradas, sempre na sintonia com a gente. Pessoal de Sarucaiá, sempre na sintonia. Tejupá, Timburi. Pessoal de Ribeirão Bonito, Taquarituba. Nosso abraço aí a todos aí. Pessoal lá do Óleo, né? Bernardinho de Campos, Cerqueira César. Nosso abraço a todos e a música sertaneja não para. 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
1: É o Rancho 99 da sua Paranapanema, juntinhos com o clássico da música sertaneja. E você que tá em Piraju, na região da estrada, sempre ligadão com a gente, nosso abraço. Mandar um abraço pro Daniel, tá lá no Eldorado, sempre na sintonia com a gente. Também a Nilza e o Zé Roberto lá na Tibiriçá. Alô, Nilza, alô, Zé Roberto. Também o Zequinha Mandioca, alô, Zequinha, tá lá na Vila Jurumirim, na sintonia com a gente. O Val, lá na Fazenda Santa Lúcia. Alô, Val, bom dia. O seu Abissaí, também na sintonia com a gente. Carlos, eu sou Wesley, pessoal do Canto dos Pássaros, sempre na sintonia da 99.1 FM, e música boa toca aqui no Rancho 99.

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0: 7h30, tem Corinthians e Grêmio de Porto Alegre aqui na Paranapanema.
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2: Louvado seja o nosso Senhor Jesus Cristo, para sempre seja louvado. Hoje é dia 30 de maio, é sábado. Hoje, aqui no santuário, nós estamos com o coração muito alegre, porque essa igreja, que hoje é o Santuário Estadual, está completando 106 anos. Ela foi inaugurada no dia 30 de maio de 1920. Olha que alegria podermos cuidar desse templo sagrado, esse lugar tão especial, não só para os parnanguaras, mas também para todos os paranaenses e todas as pessoas que moram em qualquer lugar do Brasil e do mundo, que já viram alguma foto, alguma imagem ou já participaram de alguma celebração nesse santuário. 106 anos. Parabéns por todas as gerações que cuidaram dessa igreja até o dia de hoje. E parabéns para você que nesse momento faz parte dessa história, e convido você para rezarmos juntos nosso ato de consagração. Nossa Senhora do Rocio, Rainha do Céu e da Terra, Padroeira do Paraná, nós vos saudamos, refúgio dos necessitados. Por vossas mãos intercessoras, a misericórdia de Deus jamais faltou. Dai-nos a graça de sermos discípulos de Jesus na busca de vivermos a palavra de Deus. Transformai a nossa vida em um santuário de amor, onde Jesus seja o centro. Consagramo-nos a vós, cheios de confiança. Em vossas mãos renovamos as promessas do nosso batismo. Renunciamos a toda forma de egoísmo para vivermos e convivermos como irmãos. Mãe do Divino Orvalho, que cura e salva, com amor queremos propagar a vossa devoção. Nossa Senhora do Rocio, envolvei-nos em vosso manto de amor e proteção. Mergulhados nos mistérios da encarnação, morte e ressurreição de Jesus, conduzi a nossa vida para o coração de Deus na ação do Espírito Santo. Assim seja. Amém. Agora a bênção da água e dos objetos de devoção. Senhor Deus Todo-Poderoso, fonte e origem de toda a vida, abençoai esta água que vamos usar para pedir o perdão de nossos pecados e alcançar a proteção contra toda a doença. Concedei, ó Deus, que por vossa misericórdia jorrem sempre para nós as águas da salvação, para que possamos nos aproximar de vós com o coração puro e ficarmos livres de todo o perigo do corpo e da alma. Abençoai também, Senhor, os nossos objetos de devoção e artigos religiosos. Por Cristo nosso Senhor. Amém. O Senhor esteja convosco, Ele está no meio de nós. Desça sobre você, sobre a sua casa, a bênção de Deus Todo-Poderoso. Pai, Filho e Espírito Santo. Amém. Um grande abraço e fique com Deus.
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1: Rancho 99, de volta. Como é que tá o seu dia? Tudo beleza? Tudo legal? Tá gostando? Então tem mais. Até às 6h30 da manhã, muita música sertaneja no seu rádio. Música sertaneja que você curte, que você gosta, aqui na Paranapanema, de Piraju, para todo esse mundão. Para você de Piraju, da região, das estradas, sempre na sintonia com a gente. Pessoal de Sarucaiá, sempre na sintonia. Tejupá, Timburi. Pessoal de Ribeirão Bonito, Taquarituba. Nosso abraço aí a todos aí. Pessoal lá do Iólio, né? Bernardinho de Campos, Cerqueira César. Nosso abraço a todos e a música sertaneja não para. 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
1: Vamos fazer aqui também uma seleçãozinha de toada, relembrar alguns grandes sucessos imortais aí do nosso grande Tião Carreiro. Segura!

0: Ben, c'est normal.
1: É isso aí, chegando ao final de mais um Rancho 99 deste sabadão. Pra você que vai curtir o sabadão aí, nosso abraço, Piraju e região, sempre ligados com a gente, 99.1 FM, a programação da Paranapanema. Um abraço a todos, um ótimo sábado e continua a programação da 99.1 FM. Um abraço a todos.
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1: Oi, minhas lindas. Que alegria ter vocês aqui comigo na nossa sintonia, no seu Toque de Mulher. Eu sou Andressa Pires e é uma delícia começar essa nossa primeira parte cheia de dicas especiais pra gente. Vamos juntas construir um dia a dia mais leve e feliz, não é mesmo? E por falar em leveza, um lembrete importante. Cuidado com o que a gente vê nas redes sociais, viu? Nem tudo ali é a realidade completa. Muitas vezes as pessoas mostram só os melhores momentos. Comparar sua vida, seus bastidores, com a vitrine dos outros pode trazer uma frustração que a gente não precisa, né? Isso acaba diminuindo nossa autoconfiança e a gente não quer isso. Que tal investir em momentos offline? Desconectar um pouquinho faz um bem danado para a mente e para o coração. Ajuda a aproveitar mais o que é real e diminuir essas comparações. Outra coisa que ajuda demais é a organização. Não é para viver presa a horários, mas para facilitar a vida. Umas listinhas simples de prioridades evitam esquecimentos e aquela sensação de sobrecarga. Quando a mente está organizada, sobra mais tempo para a gente curtir o que realmente importa. Fiquem ligadinhas, porque daqui a pouquinho eu volto com muito mais Toque de Mulher para vocês. A gente se encontra já já.
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0: 17h30. Tem Corinthians e Grêmio de Porto Alegre aqui na Paranapanema.
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3: Bom dia, bom dia. Tá começando mais uma manhã de sucessos aqui na Paranapanema FM. Eu sou a Débora Aureliano. E vocês sabem, né? Eu fico com vocês até as 9 horas da manhã, galera. Muito bom dia. O pessoal já tá mandando mensagem, já tem muita gente por aqui. E agora falta você, né? 998-33-0610 é o número do meu WhatsApp, onde você vai participar aqui comigo, vai pedir sua música, vai mandar o seu bom dia e vai ser aí muito feliz, tá bom? Pode mandar a sua mensagem por aqui pra gente curtindo a melhor programação e o melhor som do seu rádio. E olha, agora é 7 horas e 24 minutinhos, né? Aqui na 99, hoje sábado, dia 30 de maio, final do mês aqui de maio, passou assim voando o mês, não é, gente? Pelo amor de Deus, mas tudo bem também, né? A gente vai seguindo por aqui com a nossa programação e olha só, né? Se tem alguém fazendo aniversário, se tem alguém que está aniversariando hoje, pode mandar a sua mensagem por aqui que a gente manda um alô também, tá bom? 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E a todos vocês aí, ouvintes, que já estão curtindo o nosso som do rádio, muito obrigada pela audiência, muito obrigada pelo carinho sempre, beleza? São 7h26 agora, vamos de música para animar no começo dessa manhã mesmo, né? Agora são 7h26, nós vamos de Ana Vitória com Tenta Acreditar.

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1: Manhã de Sucessos aqui na 99, galera, bom dia. Vocês ouviram então o sucesso da dupla Ana Vitória, Tenta Acreditar, tá? Essa que fez um grande sucesso lá no segundo álbum das meninas, que foi assim, um estrondo nacional e foi incrível, beleza? Só pra gente relembrar que hoje sábado, que dia maravilhoso, né? Tá bem friozinho hoje, viu? Se você for sair aí já da sua casa, coloca uns dois casacos, tá bom, gente? Porque realmente tá um vento bem gelado. Mas também logo depois a temperatura vai subir também, fiquem tranquilos. Tem que levar os casacos, mas também saber que vai ter que tirar depois, né, gente? Sábado, aqui na 99, nós temos sorteio pra vocês. E hoje, meus amigos, hoje nós vamos fazer o sorteio aqui de uma barca de açaí aí pra vocês, da Sorvetes Ganache, deliciosa, tá bom? E claro, né, pra vocês concorrerem aqui comigo, é o básico de sempre. Manda sua mensagem ali no 998-330610, que é o número do nosso WhatsApp. Por aqui já tá liberado pra vocês, então é só mandar sua mensagem e aí curtir aqui com a gente o melhor som do seu rádio, também com a melhor programação, beleza, meus amigos? 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
0: 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São 7h34, vocês sabem que a partir das 7h30 tem horóscopo, né? Então bora começar aqui, ó.
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0: Bom dia, galera, vamos então. Bom, começando com arianos, né? O pessoal do signo de Áries e a galera que faz aniversário do dia 21/3 a 20/4. Bora lá? As estrelas desenham no céu o cenário ideal para você sabadar com a vida de bem com você, bebê. A lua entra em Sagitário, troca likes com vários planetas e convida você a se aventurar por aí, olha só, né? Passeios, viagens, rolês diferentes devem elevar a sua alegria e as suas energias. Talvez você tenha alguns pepinos para resolver de manhã, mas isso indica que você conseguirá agilizar os seus interesses e colocará os assuntos financeiros em dia. Conversas acaloradas podem acontecer no início da tarde, mas depois você vai arrasar e vai ficar tudo certo. Bom, a cor do dia para você aí do signo de Áries hoje é rosa, beleza? Vamos agora falando com taurinos, galera que faz aniversário do dia 21/4 a 20/5. Hoje o cenário astral tá bem favorável e quem pode sair no lucro é você, bebê. Algumas mudanças benéficas podem influenciar a sua situação econômica e a chance também de fechar a semana com um dinheirinho extra na conta bancária. Só não gaste tudo antes de receber, né? Um clima de união e parceria deve prevalecer no período da manhã e você vai se dar bem com todos. A melhor, a noitinha, não faltará entrosamento, viu? Especialmente com as pessoas mais próximas. Tome fôlego e prepare o coração. A sua sensualidade estará mais poderosa e você pode inspirar paixões repentinas nos embalos e nas baladas. E a cor do dia para você de touro é verde claro. E agora a gente finaliza aqui com os geminianos que fazem aniversário do dia 21/5 a 20/6, ok? Pode relaxar e aproveitar o sabadão, porque se depender do céu, o dia será redondinho para curtir passeios, reunir os amigos, parentes ou fazer coisas diferenciadas. Se o problema é a grana curta, então não esquenta, porque o cenário também está bem favorável para suas finanças. Um acordo ou um contrato vantajoso pode ser firmado. Só não tenha pressa para definir os termos. E agora, a cor do dia para você de gêmeos é amarelo, galera. Este foi o nosso horóscopo. Daqui a pouquinho tem mais. Aguenta aí que já já eu tô de volta.
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0: 7:41, galera. Vamos que vamos. Sábado aqui na 99. Como eu disse pra vocês, temos aí um sorteio de uma barca de açaí deliciosa pra você levar pra casa hoje, pra você descansar também, aproveitar, não é, galera? Vamos que vamos. 998330610 é o número do meu WhatsApp, já liberado pra vocês, tá bom? Agora nós vamos a mais um bloco do horóscopo, falando aqui com cancerianos, pessoal que faz aniversário do dia 21/6 a 21/7. Os astros revelam que o trabalho será assunto de maior destaque hoje, mas também garante um sabadão bem produtivo. A lua eleva sua vitalidade ao mesmo tempo que fortalece o seu espírito empreendedor e a sua dedicação. Vá à luta e mostre do que você é capaz. A cor do dia é para você do signo de câncer hoje é salmão, tá bom? Eu falo agora com leoninos, galera que faz aniversário do dia 22/7 a 22/8. No que depender do céu, leodivos e leodivas vão sabadar com S de sorte e de sucesso. A lua entra em seu paraíso astral e espalha vibes super benéficas que vão deixar o seu pique nas alturas e seus talentos criativos cristalinos. É hora de se destacar e triunfar. Hoje você terá muita facilidade para puxar conversa e conquistar a simpatia alheia e fazer novas amizades. Você vai ficar também no centro das atenções, sem fazer o menor esforço. E a cor do dia para você, aí do signo de leão, é branco. E agora a gente finaliza aqui com virginianos, que fazem aniversário do dia 23/8 a 22/9. Sabadão chegando, com grandes promessas, e o último final de semana de maio tem tudo para ser uma delícia com seus entes queridos. A lua muda de signo e de cenário, deixando o astral ainda mais animado e movimentado, viu? A conversa vai rolar solta e você pode esperar os seus ótimos momentos com o pessoal. A sua capacidade de iniciativa fica tinindo e você pode engordar o orçamento doméstico com ideias simples e criativas. Só tem que controlar muito bem as despesas, né? A cor do dia para você de virgem é cereja e esse foi mais um bloco do horóscopo. Daqui a pouco tem mais.
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0: 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São agora 7h46, vamos de música? Tá chegando aqui, olha, Panda e Ícaro e Gilmar.
13: Panda e Ícaro e Gilmar.
0: Guerra diária, né, meus amigos?

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1: 7:50. Bom dia.
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1: 7:56 aqui na 99, galera. Bom dia! Vamos então a mais um bloco do nosso horóscopo. E agora eu falo com o pessoal do signo de Libra, viu? Librianos, galerinha, prestem atenção por aí. Olha, pessoal que faz aniversário do dia 23/9 a 22/10. Bom, o sabadão chega com grandes promessas e hoje a sua comunicação e simpatia devem bombar. O dia está todo trabalhado na maravilhosidade e será ideal para sair com os amigos, visitar parentes ou apenas jogar conversa fora. Os astros realçam a sua disposição e garantem que você vai esbanjar energia física e mental, então é hora de espantar a preguiça e o sedentarismo. Tire um tempinho para malhar e movimentar o corpo. E olha, a cor do dia para você do signo de Libra hoje é magenta. Agora eu falo com escorpianos, galera que faz aniversário do dia 23/10 a 21/11. A meta é fechar o mês no azul consagrado, então olha, aproveite porque a lua ingressa na sua casa da fortuna e o momento é oportuno para batalhar pelos seus interesses financeiros. E você também pode pensar em planos e estratégias eficientes para acelerar os ganhos. Hoje o cenário astral está bem movimentado e tudo indica que você vai passar um sabadão gostoso em companhia dos seus queridos. E a cor do dia para você hoje é roxo, galera. Agora eu finalizo aqui com o pessoal do signo de Sagitário, que assim como eu, né, fazem aniversário do dia 22/11 ao dia 21/12. Sagitário e amores têm razões de sobra para glorificar em pé e devem sabadar na frequência da alegria. Quem é que garante tudo isso é a lua, que começa a brilhar em seu signo às 9:45 da manhã, trazendo mais disposição, energia e promessas generosas. Hoje as coisas vão caminhar com mais facilidade no trabalho e nada deve atrapalhar o seu sucesso. As suas qualidades e os seus talentos ficarão tinindo e você vai se destacar bem mais em suas atividades. E a cor do dia para nós de Sagitário hoje é preto, galera. Este foi mais um bloco do horóscopo. Daqui a pouco tem mais.
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1: De volta com Manhã de Sucesso para vocês, galera, aqui na 99. Tá tudo bem com vocês por aí? Espero que sim, hein, turma? Vamos seguindo aqui com a nossa programação da 99. São 7:58 por aqui. E a todos vocês que estão ouvindo a nossa programação, lembrem-se que já já tem sorteio de... Bom, tem uma barca de açaí aí pra vocês, lá da Sorvetes Ganache. Claro que vocês vão pensar, Débora, mas tá frio. Açaí no frio, ué, gente, mas o importante é o sabor. E outra coisa, lá também tem calda de chocolate quente, tá? Tem tanto do preto quanto do branco, né? Que o pessoal às vezes não gosta muito, mas tem todo tipo de complemento lá pra você deixar o seu açaí cada vez mais gostoso, tá? Fora as caldas que eu falei, também tem calda de frutas, dá pra você colocar aquela granola, dá pra você colocar fine e tudo que tem de mais gostoso, tá bom? Então, já se prepara aí, vai mandando no 998-330610. Sabe quem mandou mensagem aqui pra mim, gente? Foi o Nego Construções, ele sempre ouvindo a 99. E ó, vamos que vamos, né, Nego? Pra cima, que hoje é sábado, mas tem que estar indo batente também, né? Deus abençoe seu dia, obrigada aí pelo carinho. Comigo também, pessoal lá em casa, né? A Lucinha Aureliano, Paulo Emílio também, todo mundo ouvindo a 99. Também o meu avô tá por lá. Quem mais? O Samir aqui da Casa Michel já mandando bom dia pra galera toda. Bom dia, Samir. Obrigada aí pelo carinho. Quem mais também tá por aqui comigo? Vamos ver. É o Francis Nunes. Alô, Francis, bom dia pra você. Valeu pela audiência. Obrigada. Comigo também tem o meu amigo Luiz Sérgio Almeida. Alô, seu Luiz, muito que bom dia também. Obrigada aí pelo carinho. Tem a Letícia Aparecida Gonçalves. Alô, Letícia, bom dia. Tá aqui no Manhã de Sucesso com a Débora Aureliano, tá bom? Um beijão pra você, Letícia. Quem mais? Tem a dona Silvana Sotalarico também, a dona Sônia Campos. Bom dia, dona Sônia. Um beijo pra você. E também, né, aqui, né, quem está sempre ligadinho com a gente é a galera toda e o Adriano Mota, tá bom? Esses são os nossos parceiros aqui de todas as manhãs do Manhã de Sucesso. E é claro que tem vocês também que ainda não mandaram a mensagem, viu? 998-330610. Vem com a gente que tem muita coisa boa por aqui. 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
1: 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Tá bom, galera? Vamos que vamos. Seguindo aqui com a nossa programação da 99. Mandando bom dia pra galera. Eita, aí sim, hein, turma. Bom dia. Um bom dia especial lá pro Danilinho, lá da Jurumirim. Bom dia, Danilinho. Ouvindo a 99, bom dia pra você.
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1: Bom, quem mais sempre ouve aqui a 99 é o pessoal ali na cozinha, né, lá no Alto Posto Bizunguinha, lá na Avenida São Sebastião. Bom dia pra todos vocês aí, Silvano, Maria, galera toda. Obrigada. Assim que eu for lembrando, eu vou falando, viu, turma? Que às vezes é meio corrido, mas a gente lembra de todo mundo sim, tá? Vamos aqui então, porque tem sucesso internacional mais uma vez. Hoje nós vamos com Forever, de Chris Brown, aqui na 99. E essa música eu gostaria de dedicar especialmente pro meu irmão, pro meu Emanuel, porque ele adora essa música, nós adoramos. É linda demais.

0: Forever, aqui na 99, Chris Brown, pra você, são 8:09.
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0: E agora, é claro que nós continuamos com muito sucesso, hoje eu tô talvez um pouco nostálgica, tá? Nós vamos com Halo, da Beyoncé.

0: Beyoncé na 99, 8 horas 13 minutos. Halo.
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4: Olá, queridas amigas que sintonizam o Toque de Mulher. Que bom ter você aqui comigo, Andressa Pires, pra gente começar mais uma parte do nosso programa com a energia lá em cima. E olha, o nosso papo de mulher pra mulher de agora é sobre algo essencial que a gente às vezes esquece na correria do dia a dia. Reservar um tempo só pra você. Mesmo com todas as responsabilidades, filhos, trabalho, casa, é super importante ter uns minutinhos, sabe? Para ler, descansar ou até só ficar em silêncio. Isso ajuda demais a renovar as energias e faz uma diferença enorme para nossa saúde mental. Porque sim, cuidar da aparência, fazer uma hidratação no cabelo, cuidar da pele ou usar aquela roupa que te faz sentir bem, tudo isso é também uma forma linda de autocuidado e de aumentar a sua confiança. É se olhar no espelho e gostar do que vê. Viu só como é poderoso? Fica ligadinha que eu volto já já na próxima parte do Toque de Mulher, com muito mais dicas e um papo pra lá de especial. Até já!
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1: De volta com Manhã de Sucesso para vocês na 99, são 8 horas e 18 minutos. E agora nós temos aí mais o nosso último bloco do horóscopo deste sábado. Vamos lá então, falando agora com capricornianos, a galera que faz aniversário do dia 22 do 12 ao dia 20 do 1, ok? Sabadou com mudanças e quem traz é a lua que desembarca no seu inferno astral, viu, Capricórnio? A posição não é das mais benéficas, mas vários aspectos positivos marcam presença hoje. Sinal de que os seus interesses vão andar e o dia pode ser super produtivo. Alguns imprevistos e gastos inesperados podem rolar no início da tarde. Porém, isso não será motivo para preocupação. Depois, Plutão entra em cena, né? E vai mandar um baita incentivo para suas finanças, tá bom? Revelando que Pix ou pagamentos podem chegar até a noite. E agora, a cor do dia para você e do signo de Capricórnio é violeta, tá? Eu falo agora com aquarianos, galera, do aniversário do dia 21 do 1 a 19 do 2. Bom, o céu do sabadão está desenhado para seu sucesso e nada deve atrapalhar os seus planos profissionais. Aproveite o apoio astral para ir atrás das suas metas, pois o momento é top para realizar os seus objetivos e mostrar a sua capacidade de liderança. A sua vida social ficará blindada e você pode perceber e receber uma enxurrada de notificações no seu celular. Bate-papos e encontros com seus colegas serão os pontos altos do dia e prometem doses fartas de emoção e alegria. E a cor do dia para você de aquário é amarelo. E agora a gente finaliza aqui com peixes que fazem aniversário do dia 20 do 2 ou dia 20 do 3. E vamos lá então, galera, sonhando com notícias boas, peixinha, então tome, se esbalda, porque o sabadão tá cheio de good news. Alguns astros jogam no seu time e anunciam um período redondinho para alcançar os seus propósitos. Você vive alimentando ideais e hoje pode colocar alguns em ação e, claro, sucesso garantido, peixinha. Cor do dia para você hoje é vermelho e esse foi o nosso horóscopo deste sabadão, turma. Na segunda-feira tem mais pra vocês.
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1: Bom, Manhã de Sucesso no ar com vocês aqui, eu, Débora Aureliana, até as 9 da manhã, tá? São 8h20, mas hoje tem sorteio, como eu disse pra vocês. Temos uma barca de açaí deliciosa. Coloque a sua calda quente e vá ser feliz, tá bom? Esse é o meu recado pra vocês. Participe aqui comigo no 998330610. É uma barca de açaí deliciosa lá da Sorvetes Ganache. Quem conhece sabe a qualidade, né? Vocês já sabem. 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E olha, eu estou aqui, olha, atendendo ao pedido da Rosa Marlene. É isso mesmo? Deixa eu ver aqui, deixa eu só confirmar, vamos ver. Isso aí, Rosa Marlene. Bom dia, Rosa Marlene. Um beijão pra você. E você pediu, né? Henrique e Juliano, vamos então, evento cancelado.

0: São 8 horas e 26 minutos. Por aqui nós vamos entrando agora com o nosso repórter Marquinhos Fernandes com uma informação ao vivo.
1: Vereadora é encontrada morta com tiro na cabeça na cidade de Óleo. A vereadora do município de Óleo, Rosicléia Roque de Moura Rocha, de 44 anos, conhecido como Cléia, do PSDB, foi encontrada morta com ferimento de arma de fogo na cabeça na madrugada de hoje, dia 30. Segundo informações preliminares, a vereadora teria utilizado uma arma de fogo pertencente ao marido, que é agente socioeducativo. O marido estaria dormindo no momento do ocorrido. Na residência da vereadora do município de Óleo, estavam também o filho e a nora. Cléia foi socorrida pelo

0: São 8 horas e 27 minutos. A gente segue com a nossa programação.
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0: 17:30 tem Corinthians e Grêmio de Porto Alegre aqui na Paranapanema.
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6: Manhã de sucesso de volta com vocês. Aqui na 99, galera. Bom dia. Bom, e a gente vai às principais notícias deste sábado, tá? Então, assim, em uma partida de 4 horas e 53 minutos e com uma virada histórica, João Fonseca venceu por 3 sets a 2 Novak Djokovic. Enfim, o maior campeão da história do tênis. O sérvio ganhou dois prêmios, os dois primeiros sets. Mas João venceu os seguintes, e o brasileiro se tornou o mais jovem vencedor, aliás, o mais jovem a vencer o sérvio em um Grand Slam, e avançou às oitavas de um dos quatro grandes torneios do circuito pela primeira vez. Bom, e a resposta do governo? O presidente Lula criticou duramente Donald Trump por declarar o PCC e o Comando Vermelho como organizações terroristas, afirmando que, abre aspas, nós não aceitamos ser tratados como se fosse uma republiqueta. Em nota, o governo afirmou que o Brasil é responsável pela própria segurança e está aberto a acordos mútuos, desde que não ataquem a soberania do país. O texto também critica a atuação da família Bolsonaro, citando a nova medida e o tarifaço. Contos no verde, né? Bom, assim, o setor público consolidado, que engloba o governo central, estados, municípios e estatais, registrou superávit primário de 24,6 bilhões de reais em abril, mas possui um déficit de 126 bilhões no acumulado de 2026. As estatais puxaram esse número para baixo, tendo registrado o prejuízo de 1,8 bilhões de reais no último mês. Peter Thiel, um dos primeiros investidores do Facebook e fundador da PayPal, está se mudando para a Argentina. A mudança teria relação com a sua preocupação com o futuro dos Estados Unidos e alinhamento ideológico com o presidente do país, Javier Milei. Ao que parece, o bilionário já transferiu temporariamente a família para o país e matriculou os filhos em uma escola local. Bom, e de volta ao jogo, né? O Novonor, ex-Odebrecht, juntamente com outras empresas, venceu o leilão da Rota dos Sertões, marcando a volta da companhia às concessões de infraestrutura no país. O trecho concedido soma 502 quilômetros de extensão, caramba, né? E prevê 8,5 bilhões de investimentos ao longo de 30 anos de contrato. Tá? Então essa aí é a nossa informação de hoje, são algumas das notícias que nós temos por aqui.
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6: E é isso, galera. E agora nós vamos também à previsão do tempo, claro, né? Vamos lá então.
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6: Bom, manhã de sucesso pra vocês, a 99, são 8h42 por aqui, sábado, né, dia 30 de maio. Hoje a máxima é de 22 graus e a mínima é de 13. E a previsão é de sol e muitas nuvens durante o dia, com períodos de céu nublado, mas sem previsão de chuva. Agora, pra amanhã, domingo, dia 31, máxima de 23 graus, a mínima de 13 também. E a previsão, mais uma vez, é de sol e muitas nuvens. Agora, para segunda-feira, dia 1º de junho, máxima de 22 graus, a mínima de 13. E a previsão é dia de sol, mais uma vez, com algumas nuvens. E a previsão não vai sair disso não, tá? Durante este mês de finalzinho de maio e início de junho. São 8 horas e 43 minutos. Aqui na 99, nós vamos dando sequência aqui a nossa programação, 8h43, já tem resultado do sorteio para vocês também. Tem uma barca de açaí deliciosa lá da Sorvetes Ganache e você pode concorrer, né, a essa barca deliciosa de açaí aqui comigo pelo WhatsApp no 99833. Manda aí o seu bom dia, sua mensagem até... Ainda dá tempo de participar, tá bom? E aí agora nós vamos com sucesso também. Por aqui nós vamos de Manu Chao. Me gustas tu.

0: Manu Chao aqui na 99 com Me Gustas Tu. São 8 horas e 47 minutos.
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7: Eita, Zé Neto Cristiano e Luan Santana na 99 com o sucesso Melação. São 8h51.

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1: Manhã de sucesso para vocês na 99, são 8 horas e 54 minutos. Chegamos ao fim aqui de mais uma manhã de sucesso para vocês na Paraná Panema FM. Que manhã gostosa, né? E bom, galera, antes de liberar para vocês quem foi o ganhador ou ganhadora do nosso sorteio de hoje, eu quero agradecer imensamente aos nossos parceiros, né? O pessoal lá no Alto Posto Bizunguinha, ao Brunão Oliveira Eletricista e Ar-Condicionados, à Drogaria São Paulo, ao Restaurante Empório lá do CIE e também à Oficina Nossa Senhora Aparecida do Joãozinho Medalla e também o pessoal lá na Sorvetes Ganache, né? O pessoal que patrocinou aí o nosso sorteio de hoje. Bom, meus amigos, é isso, né? Finalzinho aqui da nossa programação. E hoje, quem vai levar pra casa, né? A pizza, mais o refrigerante. Sempre tá aqui com a gente, ouvindo a 99, acompanhando. Olha só, é a dona Rosa Marlene. Alô, Rosa Marlene, bom dia! Meus parabéns pra você, Rosa Marlene. Hoje, vai levar pra casa uma barca de açaí lá da Sorvetes Ganache. Muito gostosa, tá? Dá pra colocar aí calda quente, dá pra colocar várias coisas aí na sua barca de açaí maravilhosa, tá bom? E a todos vocês outros que participaram, muito obrigada pelo carinho, obrigada pela audiência. Como eu sempre digo, eu amo ter vocês por aqui, então obrigada pelas participações. Se você não ganhou o sorteio de hoje, fique em paz, fica tranquilo, tá? Na semana que vem tem muito mais sorteios pra vocês e você pode ser o felizardo ou a felizarda, tá bom? Eu vou finalizando por aqui hoje, né? Com muito sucesso pra vocês, a nossa manhã foi maravilhosa e logo na sequência tem aí Estação 99 com Cris Silveira e vocês podem continuar aproveitando a nossa programação aqui da 99, tá bom, galera? Antes de finalizar, eu quero mandar também um alô especial pro Pedro Miguel, que é filhinho do Nego, que tá ouvindo a programação, tá bom? Pedro Miguel, um beijão pra você, obrigada pelo carinho e pela audiência, gente. Eu finalizo agora com California Girls, tá? De Katy Perry, Snoop Dogg. São 8h59, tchau, tchau.

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0: 9:06, bom dia, bom dia, bom dia, 9:06. Começando mais um Estação 99 neste sabadão frio, eita, sabadão frio. Frio aqui na maravilhosa estância turística de Piraju e frio também na região inteirinha, hein? Hoje, dia 30, gente, penúltimo dia do mês 5, 30 de maio de 2026. Onde quer que você esteja, seja muito bem-vindo, seja muito bem-vinda. Depois da Débora Aureliano, com Manhã de Sucessos, tem Estação 99. Comigo, Cris Silveira. Nove e seis, a maior audiência do seu rádio, o programa que mais dá prêmios no seu rádio é aqui, ó, Estação 99. Tudo de bom pra você, que seu sábado seja maravilhoso e muito abençoado, é claro. Com a graça de Deus e de nosso Senhor Jesus Cristo, vamos que vamos, hein, pra frente, pra cima, sempre juntos. Tá chegando a mensagem de hoje, a mensagem do dia com ele, a voz, o The Voice da 99, Odelair Ferdin.
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2: Sabadão, para fechar a semana, eu tô chegando para a mensagem do dia. Ô Cris, tá tudo bem? Ouvintes, um dia maravilhoso para vocês, hein? Eu trago a mensagem de hoje, é uma mensagem maravilhosa. Vamos acompanhar?
3: Toda caminhada é feita de altos e baixos. Todo caminho tem asfalto, tem buracos, tem pedras. Não se engane, o caminho é imperfeito e inconstante, mas as vistas e o aprendizado da travessia compensam. E se você souber caminhar com passos firmes, confiantes, as pedras, os buracos ficarão para trás e a vitória virá. Basta você crer, basta você acreditar que você pode ser melhor. E hoje, você será muito melhor que ontem. Você é vencedor, você é a imagem e a semelhança de Deus. Sorria e vá em frente.
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0: 99, bom dia, hein?

0: 9 da manhã, 14. Bom dia, bom dia, bom dia. Sabadão especial, hein? Sabadão especial aqui na 99, estação 99 especial de sábado. Fraternidade São João Paulo II, lá em São Paulo. Terra seca. Bom dia, agora 9 e 15.
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0: 9:24, bom dia, bom dia, bom dia. Quem pediu tá curtindo a gente nesta manhã, minha amiga Zulmira. Oi, Zulmira, tudo bem com você? Um ótimo dia, hein? Tá ouvindo a gente lá no Sérgio Garcia. Alô, turma aí de cima, ó, Sérgio Garcia. José Ribeiro, vídeo tô com luva. Todo mundo por aí na Vila Tibiriçá, bairros vizinhos. Um ótimo dia pra vocês, hein? Distrito Industrial também, a galera toda aí, um ótimo dia. A Zumira pediu, tá ouvindo nesta manhã de sabadão, Padre Marcelo Rossi e Gustavo Lima. Maria passa na frente.
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0: 9:25, perca hora não, acerta o relógio aí, esta é a sua 99.fm. Bom dia, turma.

9h25, se você tem dúvidas para quem entregar o seu coração, não tenha mais, entregue para Jesus, hein? Estará em boas mãos, sempre, para sempre.

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1: 9h26, com a gente por aqui somente as melhores, hein? 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Alô, Dinho, alô, Fernanda, bom dia. 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Despachante Expresso do Marcelão, alô Marcelo Alexandre, alô Sara, bom dia também. Padaria Bela Vila do meu amigo Luiz, alô Luiz, Luiz, Luiz, bom dia. As meninas aí da Bela Vila, ótimo dia para vocês também. Bruno e Eli da Presentes, alô Brunão, alô Eli.

0: Santa Cruz do Rio Pardo e Point Grill Restaurant. 9h28, bom dia, bom dia, bom dia.
1: Vamos escalar? Você já escalou? Na fé?
2: Eu vou seguir.
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0: 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Esta é a sua melhor estação, hein? Obrigado pela companhia, pela audiência. Você tá no trabalho, bom sabadão. Tá em casa aí, bom descanso. Se bem que fica em casa, também arruma serviço por aí. Principalmente minhas amigas, donas de casa, né? Sempre tem alguma coisa pra fazer em casa, não é isso? E as companheiras de trabalho das manhãs de todos os dias aqui na Paranapanema FM. Um ótimo dia pra vocês, hein? Bom sabadão. Pessoal do comércio aí de Piraju da região, boas vendas nisso. Sabadão, tá? A galera toda da construção civil, pessoal das fábricas, das indústrias, pessoal também curtindo a gente aí, ó, circulando no veículo, caminhão, carro, onde quer que esteja. Obrigado pela carona aí no carro, no rádio do carro, obrigado pela sintonia aí no caminhão, hein? Nas rodovias das nossas cidades, as rodovias vizinhas aqui, né? Que estão aqui ao entorno da nossa belíssima estância turística de Piraju. Obrigado pela companhia, pela audiência, pela carona. Pessoal todo dos sítios, chácaras e fazendas, bom dia, turma. Os bairros rurais, a galera com rádio ligado, ouvindo 99 no campo, também na roça. 9:30, o importante é ter você.
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4: Olá, minhas queridas. Que alegria ter vocês de volta aqui no nosso Toque de Mulher. A sua companhia pro dia a dia. Eu sou Andressa Pires e já chegamos com aquela energia boa, com aquele papo leve e direto no coração de cada uma de vocês. Eu quero falar de algo super importante. Você, mulher, que se cobra tanto o tempo inteiro. Eu sei bem como é. A gente quer ser perfeita em tudo, não é? Na carreira, em casa, com a família. Mas olha, é fundamental lembrar que não existe perfeição. Tem dias que são cansativos, improdutivos e está tudo bem. Se tratar com mais gentileza, com mais carinho, faz uma diferença enorme, viu? Ajuda a diminuir a ansiedade e melhora a sua relação com você mesma. Pense nisso. E a gente já volta rapidinho com mais dicas e muita energia boa aqui no Toque de Mulher. Não sai daí.
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0: 9 da manhã, 42. Oi, Edilaine. Bom dia, bom sábado pra você também. A Lavô do Gris Silveira, estou na faxina neste sabadão frio. Eitadinha, Edilaine. Tá mexendo na água fria desse frio aí, não é bom não, hein? Ó, ela pediu sucesso, tá ouvindo, ouviu comigo, pra matar a saudade. Ô, Edilaine, quantos anos você tinha em 1988? 1988, sucesso do Yahoo. Yahoo, pra você voltar. 9 da manhã, 43, agora não perca, agora não acerta o relógio e o WhatsApp liberado. Participe 998-330610. 998-330610. Manda aí teu nome, de onde você tá ouvindo a gente. Hoje tem a promoção aniversariante da semana. É hoje, hein? Promoção aniversariante da semana. Pra quem fez aniversário de domingo pra cá. Domingo, segunda, terça, quarta, quinta, sexta. 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Vai bem, hein? 9 da manhã, 46, hoje também tem pra você, sabe o que é? 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É por conta da Paranapanema FM. 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

0: 9 da manhã, 58. Oi, minha amiga Maria Isabel Fernandes. Alô, Maria Isabel, bom dia, bom dia. Pediu, tá ouvindo, Roupa Nova. Esta também, ó. Esta também, coincidentemente, é de 1988. Ainda há pouco rolou uma do Yahoo, não é? Para você voltar de 1988, esta também aí, ó, Roupa Nova. Belíssima canção da banda Roupa Nova, Vício. Alô, turma aí da Codespal, um ótimo dia. Alô, Maria Isabel, tá participando do sorteio, hein? Boa sorte para você, tá? 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Jamais me diz... 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É tudo de bom, hein? Alô, Dago. Hoje tem Santos, hein, Dago? Vai, Santos. 10 e 1, bom dia pro meu amigo Claudinei, lá do Doreto, da Neitur Turismo. Se liga aí na hora certa.
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0: 10 e 1, bom dia.
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Essa manhã, 14, bom dia, minha amiga Clarice, um ótimo dia pra você, hein? A Clarice tá ouvindo a gente no Teto 2, pediu Sam Smith. Tá ouvindo, música romântica demais essa, hein, Clarice? Já tá no clima aí do Dia dos Namorados, né não? Sucesso internacional, Lay Me Down com Sam Smith.

0: 10h15 agora, não perca, hora certa, o relojão. Vamos pra onde, produção? Ah, quem tá chegando aí? Débora Aureliano tá chegando. Com informações, tá chegando com ofertas no comércio local. Alô, Débora, bom dia.
1: 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Valeu, Cris Silveira, segue aí com Estação 99. E lembrando que aqui na Paranapanema, o importante é sempre ter você.
0: Muito bem, valeu, Débora, Aureliano, todo mundo aí, olha, um bom dia pra vocês, hein? Vamos com o JB Ribeiro, tá chegando, tá onde, JB, agora? 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
0: Muito bem. Valeu, JB Ribeiro. Todo mundo aí, vizinhos aqui no Shopping Tem Tudo, hein? Bom dia pra galera aí. Um ótimo dia. Dez da manhã, 20 minutos, não perca a hora certa do relojão, 10h20, vá participando, 998-33-0610. O teu nome, de onde você está ouvindo, 99, manda aí um Cris Eu Quero, porque hoje tem um montão de prêmios. 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E hoje estamos recebendo aqui com muito carinho nos estúdios da 99. Olha, rolou ontem um sorteio aqui, foi um sucesso incrível. Sorteio da promoção maravilhosa, promoção do Dia das Mães, a Paranapanema FM, mais um sucesso. Mais de 40 mil cupons, né? Mas são 37 empresas participando, foi incrível essa grande promoção, salário mínimo da mamãe. E olha, estou recebendo aqui nos estúdios, né, a ganhadora, a dona Terezinha, e também o Márcio, lá do Empório Quitanda São Jorge, loja 1, loja 2. O Márcio está por aqui. Vamos começar com o Márcio. Márcio, muito bom dia para você. Obrigado por ter vindo aqui. Que legal, já saiu esse prêmio top lá na Quitanda. Ótimo dia para você.
4: Bom dia, Cris Silveira. Bom dia a todos os ouvintes. Então, rapaz, é a primeira vez que nós participamos aí com vocês da promoção, da né? Uhum. Da urna, né? A gente já são parceiros em outras ocasiões, mas na urna é a primeira vez. E o Empório começou com o pé quente aí.
0: Muito legal. E sempre há esta procura, né? Os clientes, vocês sempre estão com promoções incríveis. A questão de ofertas, de entrega, tudo isso faz parte. Quando chega um prêmio também, agrega muito mais, não é isso, Márcio?
4: Sim, com certeza. Eu acho que vem tudo para agregar e, né? E os clientes ficaram animados com a campanha lá e preenchendo o cupom, fazendo suas compras. E aí fica a dica para as próximas aí, vamos participar das próximas promoções.
0: E a loja 1, loja 2, loja 1 está há quanto tempo, Márcio?
4: A loja 1 nós estamos já há 5 anos, quase 6 anos já, né? E a loja 2 agora aqui no centro já vai fazer 4 anos agora no começo do ano que vem.
0: E a loja 2 você manteve como mais ou menos tinha aquela linha oriental já que vem do passado, não é isso?
4: Sim, exatamente. Nós mantivemos lá as coisas que já o seu Júlio e a dona Neide trabalhavam, né?
0: Sim.
4: E a gente deu um pouquinho da nossa cara, a gente deu um, né, mudamos alguma coisinha ou outra, mantivemos principalmente a base que já vinha trabalhando e graças a Deus é um sucesso. 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
0: Eu vejo você postando de manhãzinha, de madrugada, indo para São Paulo, indo, voltando, né? Sai cedo, né, cara?
4: Exatamente, exatamente. Nós saímos aqui 1h da manhã, nós já estamos na estrada aí. Eu e a Vanessa estamos aí em busca das mercadorias, vamos lá, a gente mesmo compra, a gente mesmo escolhe. Seleciona, né? 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
0: Acompanhar de perto, até porque você já conhece bem os clientes, sabe? Já mais ou menos que cada um gosta e cada vez atraindo novos públicos, ó.
4: Exatamente. Nós temos clientes lá diariamente, né? 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Então a gente chegou o produto, a gente já sabe que o cliente gosta, às vezes manda um WhatsApp, ó, chegou o produto que você gosta, E a gente já vai direcionando, porque a gente sabe e conhece bem, graças a Deus, nosso público, e cada vez mais a gente está aderindo mais e conquistando mais uma clientela também.
0: Muito bem. Dona Terezinha, que bom recebê-la aqui nos estúdios da Rádio Paranapanema. Obrigada. Um prazer conhecê-la.
5: Obrigada.
0: E que legal, que sorte, hein, Dona Terezinha?
5: Foi, muita sorte.
0: E a senhora tinha... Quando a senhora vai numa loja, que a senhora foi lá na quitanda, preencheu o cupom, a senhora já fala, essa eu vou ganhar, essa eu vou dar sorte. Como que a senhora
5: sempre, pensa? Né? Sempre penso.
0: Da torcida, né?
5: Sempre.
0: E aí tá chegando, é um salário mínimo, ajuda bastante, não ajuda,
5: muito,
0: Dona Terezinha?
5: Tá ajudando muito, bastante.
0: Bastante. E a senhora compra, o que mais a senhora compra na quitanda, é mais legumes, que verdura, que só compra mais lá?
5: Legumes, verdura, fruta.
0: Fruta faz bem, né?
5: Frutas a gente compra.
4: A laranjinha, ela gosta de uma laranja.
5: Nossa, muito bom, né, Márcio?
4: Sempre a gente tá entregando uma laranjinha lá pra...
5: Ah, é muito bom.
0: Sim. E faz bem no dia a dia, né, dona Terezinha? A gente... consumir legumes.
5: Com certeza.
0: As verduras, frutas, faz bem pra pele, né?
5: Tudo.
0: Você tá com uma pele maravilhosa.
5: Ai,
0: aliás.
5: Obrigada, imagina.
0: Dona Terezinha, e aí chegou o dinheiro em boa hora, a senhora vai guardar na poupança, vai comprar alguma coisa, vai pagar alguma conta, o que a senhora tá pensando com esse dinheiro aí?
5: Não, vou comprar. Eu tô precisando de um negócio lá em casa com urgência.
0: E a senhora pode contar o que é, o que ela vai comprar ou não?
5: Não tem, né? Um fogão, Márcio.
0: Nossa, que benção aí. Vai comprar um fogão.
5: Olha, o meu fogão explodiu, estourou.
4: Vem embora, então.
5: Vai ajudar muito. Vai vir um fogão, vai ficar guardadinho pra gente.
0: Oh. Legal, parabéns, então.
4: Aí, toda vez que ela vai cozinhar no fogão, vai lembrar do empório.
5: Com certeza.
0: Sem contar que ela vai cozinhar os legumes.
5: Um monte de coisa.
0: Preparar os legumes lá. Olha, parabéns pra senhora.
5: Muito obrigado. Então, eu agradeço vocês também. Agradeço o Márcio. Muito obrigado.
0: E que a senhora continue sempre ouvindo a Paranapanema FM.
5: Com certeza.
0: E comprando lá com o Márcio, tá bom?
5: Isso é com certeza.
4: Eu queria agradecer a dona Terezinha, né? Além de nossa cliente, também é mãe da nossa funcionária lá, que é de bom tempo, né? Desde a época do seu Júlio, né? Então é clientona nossa lá. E queria agradecer, que Deus abençoe imensamente, que faça bom proveito, e a gente ficou muito feliz com a conquista.
5: Muito obrigado, eu também agradeço muito, tanto o Márcio, vocês, todo mundo.
0: Ô Márcio, parabéns pelo seu trabalho, parabéns pelo capricho, pelo cuidado, né, com seus clientes, com seus produtos, com as tuas lojas. As duas lojas são maravilhosas. E que Deus continue abençoando, que você continue crescendo cada vez mais, e pode contar sempre aqui com a Paranapanema FM.
4: Eu queria agradecer em nome da empresa, no meu nome, no nome da minha esposa, né, que a gente somos em dois lá, além de

0: seus clientes e além, e pode acontecer de ser contemplado igual a nós. E a gente agradece de coração mesmo a rádio e vamos participar nas próximas.
1: E o seu São Paulo tá indo bem.
0: Rapaz, não quero nem falar. vamos deixar quieto, é pra outra hora.
1: Pra Terezinha, um beijo pra senhora. Deus abençoe.
2: Muito obrigado pra vocês.
1: Bom proveito
2: também
1: no fogão. Olha.
2: E
1: se for fazer um almoço lá, pode chamar nós.
2: É, com certeza, pode ficar certo.
1: Valeu, gente. Daí então, dona Terezinha, ganhadora da promoção. O Márcio daqui, sempre com a gente. Agora, 10 da manhã, 29 minutos. 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
2: Muito obrigada.
1: E você conta pra mim aí qual rádio você ouve, hein? Bom dia.
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10h38, bom dia, bom dia. Belíssima canção, hein? Belíssima mensagem na voz dela, Bert. People help the people. Viviane, bom dia, Viviane, tá aqui no centro da cidade, na Major Mariano, trabalhando, ouvindo o Cris Silveira com fone de ouvido. Oi, Viviane. Eu também estou aí, ó, com você. Assim como você está comigo. Que boa a tua companhia. E tá chovendo, eu nem sabia disso. Saí do estúdio aqui, vi que tá chovendo na estância turística de Piraju. Olha, se já estava friozinho essa chuva agora... Mas aqui dentro, ó, aqui dentro da caixinha mágica, aqui dentro do rádio, tá bem quentinho, o clima tá maravilhoso pra você. 10h41, com a gente sempre todas as manhãs por aqui, ó. 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
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Alô, Luiz. Alô, turma aí. Bom dia, bom dia, bom dia. 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

0: 10 da manhã, 47, não perca, hora certa, o relógio aí, hein? Vão pra onde, produção? Ah, quem tá chegando é ela, Débora Aureliano. Tá onde, Débora? Vamos localizar aqui, a Débora Aureliano tá chegando, trazendo de novo ofertas este sabadão, dos ouvintes da 99, daqui a pouco. Ah, daqui a pouco a Débora volta. Tá bom, já já então, Débora, ah, chegou aqui, tá aqui, ó. Débora, tá onde? Bom dia novamente.
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0: Muito bem, valeu, Débora, Aureliano, todo mundo aí na Pinguinha de Gente, loja sensacional, hein? 10 da manhã, 52 agora. 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
0: Ah, ah, ah, ah.
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11:06, bom dia, bom dia, bom dia, Evanescence. Essa é pra matar a saudade, hein? Olha, tem disco novo, música nova do Evanescence. Vamos procurar aqui pra semana que vem, de rolar aqui lançamento do Evanescence, depois de quantos anos? Sucesso internacional aqui no Estação 99, essa aí é das antigas. Quem pediu foi ele, o Internacional. Internacional. Meu amigo Lu Internacional Moreira, o filho do seu Jair. Alô, Lu, bom dia. Bom dia pro Luciano. E tá fazendo faxina hoje, Luciano? Ia lavar roupa, ele falou, começou a chover, não deu, não é isso? E o seu Jair? Alô, seu Jair, bom dia, bom dia. Pediu, tá curtindo Evanescence, Bring Me To My Life.

0: 11:07, não perca, hora certa o relojão aí, hein? Bom dia, bom dia. Bring me to life. Eu falei to my life. Tiro minha, deixa só o life, tá tudo certo aí. Evanescence numa estação 99. Tudo de bom, hein? 11:07, não perca a hora, certo o relojão. Mandar um alô pra turma toda. Meu amigo Dorival, gerentão do Mob Day. A galera do açougue aí do Mob Day, Vila Cantizane. Dorival, gerentão do Mob Day, Vila Cantizane também, não é? A Juliana, tá lá, a dona Glória Maria, meu amigo Félix. Todo mundo aí no Mob Day, um ótimo dia pra vocês. A turma toda do Mob Day também lá. 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Onze e nove, turma, essa é a sua Paranapanema FM, importante sempre ter você. Logo mais tem informativo 99. Também tem parada esportiva especial de sabadão, hein? 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Onze horas e 13. 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Alô, turma aí, bom dia, bom dia. 11h15, Smart Mobility lá do meu amigo vereador pirajuense, o doutor, o nosso querido vereador, o Kaique Mota, tá lá te recebendo, te atendendo, sempre com muito carinho para você fazer um test drive. 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Ah, daqui a pouco? Ah, daqui a pouquinho então, já chegou aqui, ó. Cadê? Já já. Daqui a pouco tem mais participações aqui no programa. Vamos agora então para o intervalo comercial. Os reclames da 99. Já já a gente volta.
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0: 11:30, bom dia, sucesso internacional, Luiz Danção 99. Oi, Ana Carolina, bom dia. Obrigado pelo carinho da audiência, obrigado pela mensagem, tá bom? Tá participando do sorteio, boa sorte, Ana Carolina. Ela pediu, tá ouvindo Fallen com Harry Styles. Ele, bom dia, bem especial para minha amiga Giane. Oi, Giane, bom dia, bom dia, bom dia. Bom final de semana para você também, Giane. Bom dia também lá para minha amiga Giovana Rocha. Oi, Giovana, tá mandando um alô bem especial para a irmã, a Maria Clara Rocha. Alô, Giovana, alô, Maria Clara. Bom dia, bom dia. Ótimo dia para vocês. Bom final de semana, hein? You missed me too. 11 horas e 31, já já tem sorteio, hein, turma? Fica aí, ó. Vamos pra onde, produção? 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
0: Muito bem. 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

0: 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Onze e 37, ó, tá chegando o chute da Copa. Ah, chute da Copa tá chegando. 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

0: 11h40, não perca a hora certa, relajão 99.1 FM, sabadão hoje, último sábado do mês de maio, 30 de maio de 2026. Bom dia, bem especial para minha amiga Rosângela. Rosângela, bom dia, bom dia. Rosângela, lá na Estação dos Pães. Alô, meninas, aí da Estação dos Pães. Bom dia, bem especial para todo mundo aí, hein? Olha, Joyce Camila, minha amiga Rosângela Cardoso, a Hércules também tá curtindo a gente lá. Todo mundo na Estação dos Pães. Alô, turma aí, minha amiga Joyce, bom dia, Estação dos Pães ao lado da igreja, lá na Tibiriçá. É maravilhoso lá, viu, gente? Estação dos Pães é maravilhoso, hein? A equipe da 99.fm toma café da manhã todo dia da Estação dos Pães. A gente recomenda, tá? 11h40, não perca o acento, relógio. Vamos para onde, produção? Ah, vamos que vamos. Vamos lá para Milton Espínola. Tá chegando ele, meu amigo de todas as manhãs, o famoso Herbie Godon. 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
0: Muito bem, um abração lá pro meu amigo Eduardo, famoso Herbie Godon, um abração também lá para o Adriel, a Ellen, todo mundo, toda a equipe de marketing lá do Super Casa Forte. 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Aliás, o Eduardo até entregou ontem um prêmio, né? O Vale Compras de R$100 lá para nossa amiga ouvinte, a Danila Souza. Fazenda Pingo de Ouro. Ô, turma aí da Fazenda Pingo de Ouro. A Danila Souza ganhou ontem um Vale Compras de R$100 aqui no Estação 99, apresentaço do dia forte lá do Super Casa Forte. Vamos para onde, produção, agora? 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
0: Muito bem, valeu, Rômulo. Bom final de semana, o Rômulo, o famoso Paulinho, a Leide, a Cleide, a Bruna, o Alan, o Renato, todo mundo aí, Drogaria São Paulo, bom final de semana, turma. Manda um alô lá para minha amiga Rosana, lá do Bar da Rua e do Neco. Alô, Rosana, bom dia, alô, Neco, bom dia, vai Corinthians aí, hein? Alô, Rô, alô, Neco, todo mundo aí do Bar da Rua e do Neco, ali pertinho da rodoviária ali, é bem vizinho ali do Bazar, né, do Grupo do Câncer. Bom dia para todo mundo aí, bom final de semana. 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Agora 11h47, vão para onde? 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
0: Muito bem, valeu, Silvio. 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
4: Bom dia.
0: Ah, daqui a pouquinho, agora sim, ah, cadê? Aqui tá a vinheta, vamos lá. 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Ó, daqui a pouquinho tem esportes pra você com a equipe campeã, já já. Também tem informativo 99 com Marcos Fernandes, tá, gente? Já já tem informações aqui pra você na Paranapanema FM. 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Não dá tempo para mais nada. Eu agradeço aos nossos patrocinadores, todo mundo, em especial hoje agradecendo, tá? 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Alô, Rose, obrigado mais uma vez, hein? 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Também agradecendo ao Marcinho, lá do Explosão de Sabor, a Priscila. Agradecendo também o meu amigo Dagoberto, da Florença. Agradecendo meu amigo Dinho, minha amiga Fernanda, o pessoal todo da Tropical. Quem tá faturando os prêmios de hoje? Quem tá faturando? Vamos aos ganhadores e as ganhadoras. Olha, a promoção aniversariante da semana, quem tá levando o prêmio? Promoção aniversariante da semana, festa por nossa conta, a festa por conta da Tropical, lá do Dinho e da Fernanda. Foi, quem ganhou foi Ariene Fuentes. Alô, Ariene, aperta o verde, confirma para o Cris Vieira. Ariene Fuentes, promoção aniversariante da semana, faturou a festa, hein, Ariene? Quem tá levando? Tá levando, olha, o combo gourmet do Explosão do Sabor, mais a feijoada da Rose lá, da Tani Foods. Foi ela, Maria Clara Rocha. Alô, Maria Clara Rocha. Aperta o verde e confirma para o Cris Silveira. Faturou dois prêmios, hein? Explosão de Sabor e Tani Foods. Ó, quem tá levando frango assado, mais farofa, mais batata, mais refrigerante 2 litros da Florença? O Marco Antônio Ramos. Alô, Marco Antônio Ramos. Aperta o verde e confirma para o Cris Silveira. Lá da Vila Bergamo, aqui da Vila Bergamo, Marco Antônio Ramos. E mais os ganhadores, Marco Antônio Ramos, a Maria Clara Rocha e também a Ariene Fuentes. Os ganhadores e ganhadoras de hoje, parabéns, hein, turma? Valeu, agradeço a todas as mensagens. Para você que não mandou mensagem, mas ficou ouvindo aí o Estação nesta manhã de sabadão, valeu pelo carinho, pela audiência. Hoje tem futebol ao vivo aqui na 99, hein? Hoje tem futebol, tem Grêmio, tem Corinthians e Grêmio com a equipe campeã. E agora tem parada esportiva. A todos um ótimo final de semana. Fica todo mundo com Deus aí, hein? Até segunda-feira, se Deus assim nos permitir. Está chegando parada esportiva.
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5: Alô, alô, você! Estamos chegando, hein? Aqui na 99.1 FM, aqui na sua Paranapanema. Sabe por quê? Porque agora é hora de esportes. Agora é hora do Parada Esportiva. Com a sua licença, com o seu carinho, com a sua amizade, com a sua audiência, nós vamos falar de esportes pra você.
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5: Primeiro destaque é seu, Lucas Miranda.
6: Daqui a pouquinho no Parada Esportivo, uma volta pela 18ª rodada do Brasileirão, a última rodada antes da pausa para o calendário voltado para a disputa da Copa do Mundo.
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5: Parada Esportiva no ar, aqui na 99.1 FM. Vamos falar de esportes agora. 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No Parada Esportiva, eu vou chamar o Lucas Miranda para falar, para contar tudo do Corinthians. Alô, alô, Lucas Miranda. Bom dia.
7: Corinthians, salve o Corinthians.
6: Alô, amigos do Parada Esportiva, um grande abraço. O Corinthians entra em campo hoje fora de casa contra o Grêmio. Jogo lá na Arena Gremista. E o técnico corintiano, Fernando Diniz, tentando recuperar o aspecto astral, o ânimo do time depois da derrota sofrida dentro de casa e a perca da invencibilidade na Taça Libertadores da América. Isso porque quarta-feira o Corinthians perdeu para Platense pelo placar de 2-0. E ainda busca ter uma motivação extra para que Hugo Souza volte a ter dias melhores debaixo

0: partida deste sábado, o técnico corintiano não poderá contar com o Lingard. O inglês foi liberado, já está no seu país para poder tratar de assuntos particulares. Sendo assim, o jogador só retornará ao time nos próximos dias, quando o Corinthians terá sua reapresentação. Por conta da Copa do Mundo, uma pausa, uma paralisação, para que os atletas possam curtir aí alguns dias de descanso, e aí sim depois a retomada visando a segunda etapa da temporada, de olho em Campeonato Brasileiro, Libertadores e Copa do Brasil.
1: E agora, aqui na 99.1 FM, no Parada Esportiva, Lucas Miranda vai falar do São Paulo.

0: à frente o duelo contra o Remo amanhã fora de casa, lá no Belém do Pará. E o técnico Dorival Júnior vive a expectativa de poder contar com o retorno de Cauli e também de Marcos Antônio. Dois retornos importantíssimos que seria para o meio-campo tricolor. Mas vale destacar, o artilheiro do time no Campeonato Brasileiro está fora de combate. Luciano, com 6 gols até aqui na competição, só retorna ao São Paulo após a Copa do Mundo.
1: Seguindo no Parada Esportiva, já falamos do Corinthians, do São Paulo. Agora o Lucas vai falar, sabe de quem? Do

0: Campeonato Brasileiro. Amanhã, o time volta a campo, 16 horas, contra a Chapecoense. Partida que vai acontecer no Allianz Parque. Motivado pela convocação para a Copa do Mundo, John Arias, o meio-campista, é um dos principais nomes do Verdão. Jogador que foi importante na vitória da última quinta-feira pela Taça Libertadores, diante do Júnior Barranquilla da Colômbia.
1: Parada esportiva para você e por você. O Lucas Miranda chega agora para falar, sabe de quem? Do Santos!
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0: Na Vila Belmiro, a bola rola hoje. O Santos terá o duelo diante do Vitória. Bola que vai rolar às 8 da noite. O Alvinegro tentando o resultado para passar esse período, esses 40 e tantos dias que teremos pela frente, sem jogos por conta da Copa do Mundo, é para que o Peixe possa terminar aí, ir para esta pausa fora da zona de rebaixamento. E isso é o que chama atenção e que preocupa, de certa forma, a equipe alvinegra. Fato é que, para a partida desta noite, o técnico santista, o treinador do Peixe, já não conta mais com Neymar, porque o jogador está entregue à seleção brasileira para a disputa da Copa do Mundo. Neymar está lesionado também, então o Santos tentando se ajeitar com relação aí ao seu time para hoje, para este pega contra o Vitória. O Gabriel Bontempo fez um golaço no meio de semana, pode ser uma boa opção, e também um destaque especial para Gabriel Barbosa, que vem aparecendo com frequência e contribuindo aí para o número de gols do Peixe dentro da temporada. Informações dos clubes da capital para o Parada Esportiva.
1: Valeu, Lucas Miranda. Grande abraço por tudo que você trouxe de informação aí nesta semana. Mas é sabadão, amanhã domingão, amanhã não tem esporte, então vamos combinar o seguinte: o Parada Esportiva termina aqui, prometendo voltar na próxima segunda-feira. Um ótimo final de semana e até lá!

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0: 17h30. Tem Corinthians e Grêmio de Porto Alegre aqui na Paranapanema.
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5: Sábado, 30 de maio de 2026, Dia das Bandeiras. Governo de São Paulo amplia vacinação contra a gripe para toda a população. A Secretaria de Estado da Saúde de São Paulo amplia, a partir de segunda-feira, dia 1º, a vacinação contra a gripe nos 645 municípios do Estado de São Paulo para toda a população acima dos 6 meses de idade. A imunização é feita nos postos de saúde. A Secretaria de Saúde de São Paulo reforça que os grupos prioritários, formados por gestantes, puérperas, idosos, crianças menores de 6 anos de idade e pessoas com comorbidades ou condições clínicas especiais, como doenças cardiorrespiratórias, obesidade mórbida, diabetes, entre outras, devem se vacinar o quanto antes contra a gripe, pois são mais suscetíveis ao desenvolvimento de formas graves da doença. Aposentados e pensionistas defendem restituição dos valores previdenciários descontados. A Assembleia Legislativa do Estado de São Paulo recebeu ontem, dia 29, uma audiência pública com lideranças de diversas regiões paulistas que defenderam a devolução dos valores descontados dos servidores aposentados e pensionistas a título de contribuição previdenciária. Conhecido popularmente entre os funcionários como confisco, o recolhimento foi feito durante reforma da Previdência autorizada na gestão do governador João Dória. Outros estados brasileiros também estão envolvidos na mesma luta, sendo que Sergipe e Alagoas já derrubaram o confisco. Avaré. Avaré vai receber jogos da terceira idade. A cidade de Avaré vai receber de 10 a 15 de setembro uma competição que deve reunir mais de 2 mil atletas. Trata-se dos Jogos da Melhor Idade do Estado de São Paulo, JOME, com a participação de mais de 2 mil atletas da terceira idade. Arandu inaugura clínica veterinária Meu Pet em container. A Prefeitura de Arandu vai inaugurar o container Meu Pet, clínica veterinária, no recinto de exposições da cidade de Arandu. Vai ser no dia 3 de junho, às 4 horas da tarde. Polícia prende suspeitos de matar homem com tiro na cabeça em Buri. A Polícia Civil de Buri prendeu ontem 2 suspeitos de envolvimento na morte de um homem baleado na cabeça em Buri no dia 15 de maio. Durante a abordagem aos suspeitos, os agentes policiais encontraram uma quantidade significativa de drogas, incluindo maconha, crack e cocaína, além de um revólver calibre 32. Joab Fonseca Moraes, de 30 anos, foi encontrado com ferimentos na cabeça na casa onde morava, no bairro Nova Esperança, em Buri, no dia 15 de maio.
6: Vereadora é encontrada morta com tiro na cabeça na cidade de Óleo. A vereadora do município de Óleo, Rosicléia Roque de Moura Rocha, de 44 anos, conhecido como Cléia, do PSDB, foi encontrada morta com ferimento de arma de fogo na cabeça na madrugada de hoje, dia 30. Segundo informações preliminares, a vereadora teria utilizado uma arma de fogo pertencente ao marido, que é agente socioeducativo. O marido estaria dormindo no momento do ocorrido. Na residência da vereadora do município de Óleo, estavam também o filho e a nora. Cléia foi socorrida pelo SAMU do município de Óleo, mas veio a óbito. A polícia militar também foi acionada e preservando o local para a perícia. Portanto, a informação é que Rosicléia era casada e deixa um filho de 17 anos. Os nossos sentimentos ao município de Óleo, vereadora, portanto, Rosicléia Roque de Moura Rocha, de 44 anos, conhecida como Cléia, em sua cidade, município de Óleo, foi encontrada com um tiro na cabeça.
5: Veículo furtado em São Paulo é localizado em Cerqueira César. A Polícia Militar de Cerqueira César localizou um veículo que havia sido furtado em São Paulo. O caso está sendo investigado. E hoje tem torneio de ginástica rítmica a partir das 19 horas no Ginásio de Esportes Jaci Clodoaldo Albanese, no Jardim Jurumirim, em Pirajô. A competição vai prosseguir amanhã, a partir das 4 horas da tarde. Entrada franca. Motorista de 84 anos morre após passar mal súbito e sofrer acidente na rodovia de Jacarezinho, no Paraná. No início da noite de ontem, dia 29, por volta de 18h40, na descida do Morro da Antena, trecho entre Cambará e Jacarezinho, município de Jacarezinho, o condutor de um automóvel Onix perdeu o controle da direção, invadiu a pista contrária, saiu da rodovia e colidiu contra pedras que haviam se desprendido do barranco e estavam às margens da rodovia. Segundo informações, o motorista de 84 anos de idade, da cidade de Bandeirantes, que possuía familiares em Jacarezinho, possivelmente sofreu um mal súbito, perdeu o controle do automóvel e acabou batendo contra o acostamento. Ele morreu no local. Polícia realiza prisão por tráfico de drogas na divisa de Ribeirão Claro e Chavantes. Durante a operação divisa, equipes da Rotan realizavam fiscalização de trânsito em frente ao posto da ADAPAR, área limítrofe entre os municípios de Ribeirão Claro, no Paraná, e Chavantes, quando os policiais, eles suspeitaram do piloto de uma moto Honda Titan de cor preta. Ao perceber a presença da equipe policial no local, o piloto realizou manobra brusca de retorno. Teve início um acompanhamento. A polícia abordou o motociclista e localizou em sua pochete cocaína. A motocicleta utilizada também apresentava sinais identificadores adulterados e placa incompatível. O suspeito informou que entregaria a droga na cidade de Chavantes, a mando de outro homem. As equipes se deslocaram até o local indicado e na casa encontraram uma espingarda calibre 12, balança de precisão, dinheiro, celulares e também droga. Duas pessoas foram presas. Pessoa cai do viaduto em Maracaí. Na manhã de ontem, no viaduto da rodovia Raposo Tavares, município de Maracaí, uma pessoa caiu do viaduto. De acordo com informações divulgadas pela Artesp, a vítima estava sobre o dispositivo quando, por motivos que ainda serão investigados, caiu do viaduto e foi socorrida ao hospital de Maracaí. Policial da Rocan sofre acidente no trevo de Canitar. Na noite de ontem, por volta de 19 horas, no trevo de acesso ao município de Canitar, um policial militar com a moto Rocan da Polícia Militar sofreu um acidente. A moto chegou a pegar fogo. O policial militar foi socorrido em estado grave ao hospital de Ourinhos. Pedestre morre após atropelamento na rodovia de Ourinhos. Na noite de ontem, por volta de 19h30, na rodovia Raposo Tavares, município de Ourinhos, um veículo bateu contra um homem que tentava atravessar a pista. Com o impacto da colisão, a vítima não resistiu aos ferimentos e veio a óbito ainda no local, na rodovia de Ourinhos. Participação do repórter Marcos Fernandes.
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9: Boa tarde, minha gente. Está começando mais uma edição aqui do Samba e Pagode na 99.fm. Mesmo com o tempo nublado, a nossa programação vem cheia de energia, alegria e muita música boa para deixar o seu rádio, o seu sabadão muito mais animado. Eu sou o JP Ribeiro e vou fazer companhia para você de bem com a vida, sempre sorrindo para o novo dia, até as 2 horas da tarde.
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18: Aí, Fernando.
19: Fala, compadre.
18: Se liga que a barata da vizinha vem aí, meu filho.

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13: 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Um grande abraço pra turma ali do Shopping Tem Tudo, bebê. A turma tá lá e é todo vapor hoje. Alô do dia, ô Júlia, como é que você tá, meu bem? Ó, enquanto o céu segue nublado, a gente colore a sua tarde com os maiores sucessos do samba e pagode, música boa, alto astral e aquela companhia que você já conhece. Obrigado pela audiência.

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5: Alô, turma aí do Gringos Bar, alô, turma toda, você que está no trabalho, na cozinha, preparando o almoço, na estrada ou descansando em casa, muito obrigado pelo carinho da audiência. O Samba e Pagode é feito especialmente pra você.

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10: Ô DJ, que o seu sábado seja de paz, de boas energias e de muitos motivos para sorrir. A vida fica mais leve quando a gente coloca uma boa música para tocar e segue em frente com gratidão. 998330610. Segura, chonado.

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8: Vamos que vamos, entramos na segunda hora.

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2: Olá, mulherada linda. Que alegria ter você aqui com a gente de novo no Toque de Mulher. A sua companhia mais que especial. A gente já chega com uma dica daquelas que mudam o nosso dia, viu? Sabe, às vezes a gente corre tanto que esquece de algo fundamental: dormir bem. Sim, uma boa noite de sono não é luxo, é essencial. Ajuda o corpo e a mente a funcionarem no seu melhor. Se você dorme pouco, o estresse aumenta, a irritação chega e o cansaço vira rotina. Então, bora pensar em criar uma rotina de descanso? Isso melhora a sua produtividade e deixa tudo mais leve, de verdade. Você merece esse carinho consigo mesma, viu? E olha, ainda temos muito mais para conversar, com dicas que vão tocar o seu coração. Fica ligadinha que a nossa última parte tá imperdível.
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0: 7h30, tem Corinthians e Grêmio de Porto Alegre aqui na Paranapanema.
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3: É 998-33-0610. Eu sou JP Ribeiro, de bem com a vida, sempre sorrindo para o novo dia, na sintonia mais deliciosa e gostosa aqui da 99,1 FM. Fim de semana é tempo de desacelerar, recarregar as energias e, como diz o Silveira, o DJ, e aproveitar os pequenos momentos. Eita, coisa boa! E nada combina com isso, nada combina com isso, se não tiver um sambinha, um pagode, a companhia da 99.1 FM. Vamos lá!

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2: Chegamos, DJ, já estamos, ó, entrando na reta final do nosso Samba e Pagode, tá? Mas ainda tem muita música boa chegando, continue com a gente, porque o sábado fica muito melhor com a sua rádio ligada aqui, sintonizada. Agora sim, chegamos no final de mais uma edição do Samba e Pagode. Obrigado pelo carinho, pela audiência e por fazer parte da nossa tarde de sábado. Eu sou JP Meiro e volto em uma próxima oportunidade. Que Deus abençoe o seu fim de semana, cuide-se e continue na sintonia da 99.fm. Um grande abraço e até a próxima!

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0: 17h30. Tem Corinthians e Grêmio de Porto Alegre aqui na Paranapanema.
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1: Oi, minhas queridas. É sempre tão bom a gente se conectar, não é? E falando em conexão, a gente sempre traz umas dicas preciosas para você se sentir ainda mais forte e plena. Pense comigo. Quantas vezes a gente acaba dizendo sim para todo mundo e esquece de dizer um não para si mesma? Aprender a impor limites é um carinho com a sua saúde emocional, viu? E sobre desacelerar. Ah, como é importante! Nem todo momento precisa ser uma corrida. Permita-se uma pausa. Respeite o seu tempo e veja como a vida fica mais leve. E a mais linda de todas as lembranças. Seu valor vai muito além da aparência. Sua inteligência, sua força, seu caráter. Tudo isso faz de você uma mulher incrível, completa. Esses são os toques que a gente ama trazer para você por aqui. Muito, muito obrigada pela sua sintonia, pelo seu carinho. A gente volta no próximo programa com mais Toque de Mulher, sempre no mesmo horário, para continuar essa nossa conversa gostosa. Um beijo enorme no seu coração e até lá!
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0: 17h30. 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

Muito obrigado, gente. Obrigado pela presença, obrigado pela energia de vocês, obrigado pelo carinho. Obrigado por estar aqui com a gente em mais um dia especial, mais uma noite especial. E Deus abençoe nossos fã-clubes, nossos amigos, nossos familiares. Muito obrigado por somar com a gente toda essa noite especial.

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Alô, amigos do esporte, grande abraço, muito boa tarde para você ligado aqui nos 99.1 da Paranapanema, onde o importante é ter você. Estamos abrindo a jornada esportiva da equipe campeã de esportes da sua Paranapanema, 17 horas e mais 22 minutos, hora oficial do Brasil. Abrindo, porque daqui a pouco teremos bola rolando para Grêmio e Corinthians. Corinthians e Grêmio. E aí, Grêmio? E aí, Corinthians? Você, torcedor que está ligado comigo, obrigado por sua audiência. A partir de agora, equipe campeã de esportes da Paranapanema, falando do futebol, a paixão de mais de um século, o esporte de todos os tempos, falando a partir de agora para o Clube de Campo Carioca, onde você pode agendar a sua festa a qualquer momento. 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Você, torcedor que está ligado comigo, abrindo então a nossa jornada esportiva, 5 da tarde, mais 24 minutos, já teremos bola rolando. Hoje, aqui comigo na externa, reportando, comentando, trazendo as informações, o professor Alex Souza, o Felipe Lima, na mesa de áudio, no plantão informativo, dando recado para você, torcedor. Também tem o André e a equipe da produção, a Ana, Débora, o JP, o Cris Silveira na parte de relações públicas da equipe, Adriano Dias, Pedro Donizete e o Delair Fertin comandando a nossa emissora, comandando a nossa equipe de esportes. Aí do outro lado do rádio, você, amigo ouvinte, que aí sempre será a nossa razão de ser, e todos nós, toda a equipe, mais uma vez maravilhados por estarmos abrindo mais uma jornada esportiva sob as bênçãos de Deus nosso Senhor Jesus Cristo.

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1: Aí, torcedor, você que está ligado comigo, 17 horas e mais 26 minutos, já trazendo de cara todas as informações das equipes, Grêmio, Corinthians, arbitragem, porque daqui a pouco a bola rola. Estou chamando ele, alô, professor Aleph Souza, boa tarde, prazer em tê-lo conosco novamente.
2: Aleph Souza.
3: Muito boa tarde, Gérson, boa tarde, Felipe, boa tarde para você ouvinte. Pois é, estamos aqui para fazer mais um. Bora para a 18ª rodada do Campeonato Brasileiro, né? Na Arena Grêmio em Porto Alegre. Em Porto Alegre, né? 18ª rodada, disputa do 14º lugar contra o 15º, né? O Grêmio leva vantagem nos gols feitos. Bora pra escalação do Grêmio então, Gerson. O Grêmio vem a campo com estreante, Gerson, menino da base, 22 anos, Thiago Beltrame no gol, camisa número 24. Na lateral direita, Marcos Rocha com a 14, 3 para Wagner Leonardo, 44 para Vieri. Na lateral esquerda, 54 para Pedro Gabriel. No meio campo, 8 para Arthur, 33 para Leonel Pérez, 37 para Gabriel Mac. No ataque, 21 TT, 22 Bert White e 94 para Carlos Vinícius. Esse é o time que vem a campo do técnico Luiz Castro, Gerson.
2: Do Corinthians, Gerson, do Corinthians.
3: Bora pra escalação do Corinthians. O Corinthians, time do técnico Fernando Diniz, vem a campo com 1 para Hugo Souza no gol, 2 para Mateuzinho na lateral direita, 3 para Gabriel Paulista no miolo de zague, 13 para Gustavo Henrique, 21 para Matheus Dudu no meio campo, 14 para Ranieri, 49 André, 7 para Beno Bidon e 8 para Rodrigo Garro. No ataque do Corinthians, hoje que não tem Memphis nem Lingard, vem 37 para Caio César e 9 para o artilheiro do povo, Yuri Alberto. E esse é o time do técnico Fernando Diniz, Gerson Felipe.
1: Muito bem, torcedor, tá aí você conferindo então escalações de Grêmio e Corinthians. Bora também, professor Aleph, tem um outro time aí pra gente conferir. Alô, torcedor!
3: Bora lá para aquele time que comanda, né? Que põe ordem ali no campo, Gerson.
1: Ou faz desordem.
3: Ou faz desordem, depende, né? Arbitragem muito boa hoje na final da Champions, hein, Felipe? Vamos lá. O árbitro é o senhor Lucas Paulo Torezinho, do Paraná. O assistente número 1 é o Luanderson Lima, do Santos, da Bahia. O assistente número 2, senhor Andrei Luiz de Freitas, do Paraná. Quarto árbitro, Yuri Elino Ferreira da Cruz, do Rio de Janeiro. E no VAR, o senhor Marco Aurélio Augusto Pazecas Ferreira. Tem nome, hein? Tem nome. De Minas Gerais, Gerson, essa é a equipe de arbitragem.
1: Aí, torcedor, conferindo então a arbitragem, tudo certinho, já teremos bola rolando. Bora lá também para as informações na mesa de áudio do plantão informativo. Hoje está ele que vem para a sua primeira participação da jornada.
4: Boa tarde. Muito boa tarde, Gerson, muito boa tarde, Aleph, muito boa tarde a todos os nossos amigos ouvintes. Mais uma grande jornada, mais um grande jogo, o último jogo, né, do Brasileirão antes da parada para a Copa do Mundo. Desde já eu quero pedir desculpas para o nosso amigo torcedor pela minha voz um pouco rouca, né? Tive uns impercalços durante essa semana, não estive muito bem, estou melhorando aos poucos. Por isso, eu vou até falar menos hoje, deixar o Aleph falar mais, viu, Gerson? Deixa ele ficar mais à vontade, deixa ele se sentir em casa, tá? Pra ele voltar sempre também.
5: Eu trabalhei com um diretor de rádio no Paraná, que ele falava assim, eu, Gerson, fica eternamente com gripe. Eu falei, por que seu Antônio Luiz Morgante? Ele falou, minha voz fica legal, cara.
4: Aí também é complicado, né? Entendi que de noite é complicado. Vamos falar da 18ª rodada do Campeonato Brasileiro. A bola tá rolando pra Flamengo e Curitiba. Por enquanto, o Flamengo vencendo o Curitiba por 2-0. Curitiba tem um jogador a menos, foi expulso já. O Atlético Paranaense e Mirassol empatando em 0-0. Ainda hoje, além de Grêmio e Corinthians, o jogo que a gente traz aqui, tem Bahia e Botafogo ao mesmo tempo, 17h30. Mais tarde, às 8 da noite, Santos e Vitória. Amanhã, 11 da manhã, Red Bull Bragantino e Internacional de Porto Alegre. às 16h, Gerson, nós teremos Vasco da Gama, Atlético Mineiro, Palmeiras e Chapecoense. E também amanhã, o fechamento da rodada, às 18h30. Esse jogo é... não precisava nem entrar para essa rodada, né? Não precisava nem jogar, porque vai ser feio de ver. Remo e São Paulo. E para fechar a rodada também, Cruzeiro e Fluminense, né? São os jogos da 18ª rodada, Gerson, antes da pausa para a Copa. E aí, antes da pausa para a Copa, nós também temos, né, por enquanto, a classificação do campeonato. O Grêmio, que é o mandante hoje, tá numa situação até que cômoda, o 14º colocado com 21 pontos. E o Corinthians é o 15º com também 21. O que separa os dois é 2 gols de saldo, né? Então, o Corinthians tem um saldo negativo, menos 3, o Grêmio tem menos 1 de saldo. E aí é o que está diferenciando essas duas equipes que começam a rodada com 21 pontos, né? E aí, em caso de vitória, consegue aí dar alguns bons saltos, né, na tabela de classificação. Portanto, o que está buscando aí as equipes, o que estão buscando as equipes por enquanto. Certo, Gerson? Agora eu vou contigo aí, você, o Alif, para tocar a audiência para toda a nossa torcida ligada no 99.1.
1: Aí, torcedor, você trouxe aí as informações. Felipe Lima trazendo aí as informações do Brasileirão pra você que está ligado comigo aqui nos 99.1 da Paranapanema, onde o importante é ter você. Já teremos bola rolando para Grêmio e Corinthians e Grêmio, Clube de Campo Carioca, lindo e espaçoso local para você fazer a sua festa, aniversário, casamento. 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

0: pra Copa, colocar as meninas no Neymar pra poder colar por cima.
1: Só pode, né, cara? Não, eu vou te... Agora...
0: Ele é do Marrocos, você viu?
1: Eu vou falar um negócio pra você, cara. Assim, ó. Viu? É tudo uma novelinha, porque... Eu acho que o Neymar já sabia que ele seria convocado, ele participou de tudo, você entendeu? Ao mesmo tempo ele vinha, ele fazia umas ceninhas, umas coisinhas. E o seu Ancelotti, na verdade, o que, que o Ancelotti pensou? Falou, ó, vocês podem escolher quem vocês quiser, que na verdade é um complozinho por trás. Mas para a seleção brasileira, a melhor coisa que aconteceu para a diretoria, para os caras que estão lá mamando, foi levar o Neymar. Porque observa, como diz o Ciro Gomes, repare, a seleção for campeã, seleção brasileira for campeã, aí estão lascados, porque vamos dizer que o Neymar entre e arrebente. Agora, por outro lado, se está tudo lascado, coloca o Neymar em campo. Aí, ó, vocês queriam o Neymar, quer dizer, então... Vai ter ou uma tábua de salvação ou, né, alguém ali para tomar a taca, para carregar a cruz, né, Wallen, filho?
2: Não, é pro Ancelotti, pro Ancelotti, acho que ele ficaria entre a cruz e a espada, né? Levando o Neymar para a Copa e perdendo, ok, perdemos com o Neymar em campo, tá tudo certo. Agora, não levar e perder a Copa, aí seria assim um... eu acredito que a torcida cairia matando, enfim, haveria... retaliação ali por parte da torcida, mas enfim. É isso, né? Eu acredito que o Neymar já sabia que ele tava.
1: Agora, ali. Assim, o Aleph, não sei se você se recorda, mas assim, pelo menos nas duas últimas Copas aí, que o Brasil foi campeão, foram Copas que a equipe entrou totalmente desacreditada e ganhou moral na competição. Será que vamos ter o replay? Oxalá que sim, né?
2: Oxalá que sim. Eu acho muito difícil.
1: Porque todas que entrou com garantia, sim, tomou pau.
2: 2002 foi um ciclo muito difícil, né? Foi classificar na última rodada contra a Venezuela, né? Que o Edilson faz dois gols. O Edilson faz dois gols. 98, vinha como atual campeã, chegou até a final e perde para a França. E 94, não posso dizer que eu lembro, porque foi o ano que eu nasci. Mas até onde eu sei, também foi um ciclo bem questionado, né? Muita dificuldade na montagem de elenco, veio de uma Copa Fraga, que foi a Copa de 90, e acaba conquistando o título. Tomara que sim, né? Espero que sim, mas não sei se por saudosismo ou por qualquer outra coisa, a seleção de 2002 e a de 94 era melhor, tecnicamente, do que essa de 2026. Vamos lá, torcer pro Brasil.
1: É o que como se diz, né? É o que temos pra hoje, né?
2: É o que temos
1: pra essa Copa.
2: Não vou torcer pra Argentina, né, Felipe?
1: Né, Felipe?
2: Não sou eu que vou torcer pra Argentina, pelo
1: agora,
2: amor de
1: Deus. O Aleph, a tônica da questão aqui, o campeonato...
3: O brasileiro que torce pra Argentina merece uma surrinha, né? Pode, não uma surra.
1: Não, mas por que ele falou?
3: A gente pode correção.
1: Mas por que ele citou Felipe, né, Felipe? Né, Felipe? Dá a impressão que ele tava te acusando de algo, cara. Não que eu queira tá botando lenha na fogueira, enfim. É? Como é que tá a parada aí? Já? Já? Barbaridade, guri. Lembrando que... Torcedor, você que está ligadinho comigo aqui na Paranapanema, onde o importante é ter você. Lembrando que estamos aí com um pequeno detalhe, um pequeno probleminha aí na geração do sinal, o professor Aleph, mas parece que... será que vai chover lá em Porto Alegre, ô Aleph? Tá, relâmpago o negócio aí?
2: Relâmpago, Jess, relâmpago. Deixa eu só confirmar aqui. Com 6 minutos, Carlos Vinícius, 1-0.
1: Torcedor, o artilheiro do Brasileirão já abrindo aí o placar, né? Carlos Vinícius. O negócio é meio relâmpago aí, hein? Já teremos aí o nosso sinal e a nossa transmissão para você que está ligadinho comigo. 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

0: 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Alô, Rose, alô, Tani e toda a equipe que está ligadinha conosco aí. Agora sim, torcedor, a partir de agora vamos com as emoções do futebol para você, detalhes dos bastidores, tudo acertado aí. Bora com as imagens direto de Porto Alegre. Não é apavorar o torcedor corintiano, mas já levou aí, né, Alif?
1: Já tomou taca.
0: Já tomou. E aqui tem posse de bola para o Grêmio trabalhar aqui no seu setor direito de defesa. Já movimentação a bola ali com o Wagner Leonardo. 10 minutos deste primeiro tempo. Agora 10 minutos cravados deste primeiro tempo de jogo. Olha o Grêmio, o Corinthians tentando partir para cima ali pelo campo direito do seu ataque. Vem a defesa para afastar a jogada, para tirar. Está ali de qualquer maneira. Marcos Godzilla já vem para tirar essa bola. Já faz o trabalho. Mete bola aqui atrás. Já vem pertinho ali da linha, aquele vídeo gramado ainda, prefere voltar para o campo de defesa. Gerson. O Grêmio prefere voltar para começar tudo, para acertar a casa do seu sistema de retaguarda. Fala, Alif.
1: Só para avisar aqui, torcedor botafoguense, o Botafogo fez 1-0 no Bahia, lá na Arena Fonte Nova. 1-0, gol de Huguinho.
0: Olha aí, hein, torcedor, 10 minutos e meio em Porto Alegre. Tem arremesso lateral marcado pelo time do Corinthians, fazer a cobrança aqui atrás no seu campo direito de defesa. Corinthians perde o jogo por 1-0, trabalha a bola aqui o Gabriel Paulista, abre a jogada, mete essa bola aqui pro Matheus Bidu. Ele pega, dá um tapinha nela, bota na frente, no campo adversário. Arbitragem, pá! O jogo parou, o jogo marcou. Falta aí pro Corinthians.
1: Falta pro Corinthians, Gerson. Raniel recebe ali o tranco do defensor do Grêmio. Bola ao chão na linha do lado esquerdo, né? Próximo ao meio campo que o Corinthians vai botar em jogo. Então, o time do Corinthians parece meio nervoso daqui, Gerson. Eu já vi um lance anterior ali que houve reclamação por um toque, possível toque de mão que não aconteceu. Enfim, começou perdendo o jogo, né? 1-0 logo com 6 minutos. Parece um tanto quanto nervoso. Breno Bidon acabou pegando o Bright White agora por trás na tentativa da ofensiva gremista. Talvez muito pela situação de jogo, também pela situação na tabela. Muito nervoso o time do técnico Fernando Diniz, Gerson.
0: Você que tá ligadinho comigo, torcedor, são 12 minutos agora deste primeiro tempo, 12 deste primeiro tempo, acredite se quiser, torcedor do Grêmio, já vence por 1-0, Prime Vidros e Esquadrias, transformando projetos em ambientes modernos, elegantes e funcionais. 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Caminhamos para a marca de 13 minutos. Esse gramado está escorregadio. O que está acontecendo? O Corinthians está estranhando. Toda hora tem um jogador corintiano caído no gramado, Alif.
1: É pancada. Agora falta de ataque do Carlos Vinícius em cima do Matheuzinho. Matheuzinho foi ao chão ali, mas já levantou e o Corinthians vai botar a bola em jogo, Gerson.
0: Torcedor, são três, vamos caminhando para a marca de 13 minutos agora. Tenta chegar o Corinthians, expande a defensiva do Grêmio, bate, tira dali, Marcos Mancha, toca a bola lá na frente, toca no miguel no ataque, tenta enviar. Vem o time do Corinthians, aparece por ali para dar um tapinha nela para o Marcos. Vem ali para dar um tapinha nela, aparece, brigando o Gago pelo meio. Prefere o Grêmio para tomar a posse de bola, voltar ali atrás, começar tudo no seu campo de defesa. Tá aqui, torcedor, você ligadinho comigo, são 13 minutos marcados deste primeiro tempo de jogo, 13 marcados do primeiro tempo. Tem um para o Grêmio, 0 para o Corinthians. É o Corinthians quem vai agora, aparece por ali. André tentou meter essa bola na diagonal do meio do ataque ali pela ponta direita. Vem a defesa, espina, tira de qualquer maneira a defensiva do Grêmio. A bola passou, o campo acabou, o jogo está parado com arremesso lateral marcado para o time do Corinthians, bem ali na linha que divide o gramado. Já trabalha a bola o time do Corinthians, bola voltada, começando tudo aqui atrás com o Gustavo Henrique. Abre a jogada aqui pelo corredor da direita, vem para pegar agora Matheus Pidon recolhe com tranquilidade, aciona a perna canhota, joga mal, contra-ataque do Grêmio, agora recuperou posse de bola o Grêmio, olha lá, bola batida, Gustavo Vinícius bateu, ouviu o desvio, a bola vai pra fora. Linha de fundo, jogo parado com escanteio marcado pelo perigo aí, Alif.
1: Mais um lance de perigo com ele, o artilheiro do Brasileirão. Carlos Vinícius corta para a esquerda, bate, aí a bola resvala no Gabriel Paulista e vai para o lateral. Gerson, o Grêmio faz uma pressão muito inteligente para evitar a saída de bola do time do Fernando Diniz. Nisso, o Grêmio consegue roubar a bola, agredir o Corinthians e isola o Yuri Alberto e o Caio César, que ficam parados lá atrás e tem que vir buscar a bola. Escanteio que o Grêmio vai cobrar, Gerson.
0: Escanteio marcado para o Grêmio fazer a cobrança, 14 minutos e meio desse primeiro tempo de jogo. De boa jogada ou de bola parada, que vale a bola na rede. Escanteio marcado para o Grêmio fazer a cobrança. Será que vem o segundo do Grêmio? Olha lá, o levantamento foi feito, houve o cabeceio, tira de qualquer maneira, Caio César para o time do Corinthians, já mete essa bola, vem para pegar, vem para fazer o trabalho de bola, Garro está ali atrás para ajudar a defesa, sai mal a defesa do Corinthians, olha o Grêmio chegando, limpo bem o lance, olha o arremate, a bola acaba tocando na defesa, acaba tocando ali no Ranieri, tenta sair o Corinthians, está acuado o Corinthians ali no seu campo de defesa, já vem pra jogada, vem o Grêmio, mas a arbitragem já parava o jogo de novo, Alif.
1: Falta no, do Arthur em cima do Breno Bidon, né, no campo de defesa do Corinthians. Gerson, só corrigindo aqui, a primeira notificação que veio foi que o gol foi do Carlos Vinícius, mas agora foi, o gol foi validado pro Gabriel Meck.
0: Aqui, torcedor, 15 minutos e meio agora deste primeiro tempo. 15 e meio do primeiro tempo. Você segue comigo e o Grêmio segue firme e forte, vencendo o jogo por 1-0. Gol marcado no comecinho do jogo. 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gramado, ali dentro da grande corta, já abre essa jogada, mete bola para Gustavo Henrique, que recolhe aqui na esquerda defensiva, abre a jogada ali pela direita, já faz a soltura de bola, vem trabalhando com o Mateuzinho, já soltou a bola ali pelo meio para o Bidon recolhe com tranquilidade, o Grêmio todo postado na sua defensiva, acha uma brecha o time do Corinthians, a bola vem chegando ali pela direita, vem para pegar o Caio César, pau nele, parado o jogo. Olha a falta aí, olha a falta. Se bem que pelo que a gente falava em off aí, uma falta que se de repente só se acharem o gol aí, porque com esse ataque tá difícil, hein, Alif?
1: O Corinthians que é o pior ataque do Campeonato Brasileiro, né? Só com 15 gols marcados. O segundo pior ataque é o da Chapecoense, que é o último colocado do Brasileirão. Bola para Mateuzinho no lado direito do comando de ataque do Corinthians. Ele acha o Caio César no bico da área. O camisa 37 corta para dentro e é derrubado pelo defensor do Grêmio, Wagner Leonardo. Falta que o Rodrigo Garro vai tentar botar na área, já. Será que vai bater pro gol?
0: São 17 minutos agora. De boa jogada de bola para o que a galera quer ver. A bola na rede, Garro direto para o gol. Ela tocou, espalma nela, goleiro. O Thiago Beltrame, a bola já vai para a linha de fundo. Escanteio pro Corinthians. Marcado o escanteio, olha lá, cobrado na primeira trave, sai de novo o goleirão Thiago, pega a bola, Mateuzinho, já toca a bola ali pela ponta direita, empurrou, recebeu de novo o Mateuzinho, ouve o cabeceio, a bola vai se embora para a linha de fundo. Linha de fundo, torcedor no cabeceio de Alberto, essa é apenas tiro de metas para o Grêmio, repor a bola em jogo. 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Tem posse de bola ao Corinthians no Círculo Central do Gramado. Avança com tudo, a ligação foi feita, contato estabelecido ali com o Yuri Alberto, apareceu ali o André, para pegar a bola o Caio César, ficou caído no gramado, vem Arthur para brigar pela posse da bola, arbitragem já parava, o jogo parou, por quê? Porque parou, Alif?
1: Ih, Gerson, ó, a discussão. O Caio César, no meio, no entremeio do lance, foi cobrado o juiz, né? Que ele um possível toque falta em cima do Caio César, que o juiz não deu. E aí tem dois jogadores, um do Corinthians que vai ao chão ali, se estranhando com o Wagner Leonardo. Vamos só confirmar pra ver se vai haver cartão, se vai. O Arthur tá por ali também, fica reclamando muito.
0: Arbitragem explicando pra rapaziada do Grêmio, ó, vocês vão devagar, aqui quem manda sou eu e não sei o quê. E a galera do Corinthians tá tão desanimado esse ataque que nem reclamar, reivindicar, tem falta gol. Foi, né?
1: Tem. Reclamando com razão, foi falta de Caio César.
0: Tem gol aonde, Lima?
2: Tem gol no jogo Atlético Mineiro e Mirassol. Viveiros abre o placar 1-0, perdão, Atlético Paranaense e Mirassol. O Viveiros faz para o Atlético Paranaense 1-0 em cima da equipe do Mirassol. Jogo que está no finalzinho lá, viu? Minutos de acréscimo.
0: Aqui, torcedor, você tá ligadinho comigo, são 19h50 deste primeiro tempo, já vamos marcar 20 minutos, o jogo tá bom, o jogo tá corrido, o jogo tá disputado, mas o ataque do Corinthians até agora não ofereceu perigo nenhum para a defensiva do Grêmio, já sai tocando aqui, Brian White já vai tocando aqui pela direita, defensiva vai correndo com a bola, vem para fazer o trabalho de bola, recuperação de posse de bola para o time do Corinthians, já vem para pegar por ali o Bidu, já toca a bola, abriu a jogada pro Bidu, aqui pela esquerda vai carregando, parte com a bola dominada, ergue a cabeça, tome, cruzamento lá pela direita, defensiva, já vai correndo, olha o Corinthians chegando, vai pra cima da defesa, Rodrigo Caio, vem pra defesa pra tirar, dali de qualquer maneira, vem pra tirar da defensiva do Grêmio, briga pela posse da bola, Gago entrega a bola de presente, agradece a defesa do Grêmio, fica tocando bola, trocando figurinhas ali pelo sistema canhoto defensivo, o time gremista, e vem o Corinthians pra acertar a situação por ali, pra frente, o jogador corintiano ficou ali na indecisão, a jogada agora aqui pela esquerda, tentou fazer o corte, tentou partir pra cima por ali o Bidu, olha o Grêmio pra roubada de bola, a bola vem na diagonal, Garro ajeitou a bola na coxa, saltou no terreno, abriu a jogada pra Guilherme Alberto, ganhou projeção, trouxe pro meio, apontou, atirou, triscou ainda na defesa, sai o goleiro em dois tempos pra fazer a defesa na primeira chegada, um pouquinho mais perigosa agora no time do Corinthians, hein?
1: Chegada perigosa do Corinthians, um chute estranho do Yuri, eu tive a impressão que saiu um chute fraco, o goleiro Thiago faz a defesa em dois tempos ali, né, precisou contar com a ajuda do Vieri pra romper o ataque do Corinthians, mas o Corinthians chega pela primeira vez, Gerson.
0: Aqui, torcedor, vem chegando, vem brigando pela posse da bola, apresenta-se por ali o Caio César para tocar a bola, Guilherme Alberto marcadinho, ele preferiu o toque aqui, pela esquerda faz o toque de bola para Bidu, já tocou, apareceu para ali, Garro para dar um tapinha nela para fazer a batida, a bola vai-se embora, Bidu. Atenção, torcedor eletrônico, tá marcando e você tá conferindo, você que tá comigo de ouvido no rádio, vamos ficando de olho no tempo, porque o tempo não para, confira aí que eu falo aqui do tempo e o placar do jogo. Na Paranapanema você confere, estamos chegando na metade do primeiro tempo, exatos 22 minutos em Porto Alegre. 1-0.
2: Jogos da 18ª rodada do Campeonato Brasileiro, por enquanto segue Flamengo 3, Curitiba 0, Atlético Paranaense 1, Mirassol 0, Bahia perdendo para o Botafogo, 1-0 para o Botafogo lá na Bahia. E mais um detalhezinho, Gerson, a nossa live está no ar também, no Facebook, no YouTube, e o pessoal pode estar mandando mensagem para a gente também no WhatsApp da rádio, para interagir conosco, 998-330610, 998-330610, manda uma mensagem, pode mandar um áudio curto também, que aí a gente vai estar reproduzindo aqui, só não vale falar a palavra de baixo calão, por favor.
0: Não, que daí complica, aí fica ruim pra nós. São 23 minutos agora. 23 deste primeiro tempo. E o Grêmio segue bonito na frente do marcador. Grêmio 1, Corinthians 0. E olha o Corinthians chegando com bola solta ali pelo corredor da direita. Ligação foi feita pra cima do Yuri Alberto. Acabou tocando na bola, não conseguiu agitar a parada por ali, a bola foi sim embora para a linha de fundo, é somente saída de bola em tiro de metas para o Grêmio. O Grêmio, ele visivelmente marcou o gol e tá ali administrando o resultado, né? O Corinthians sim embora, se bem que nos últimos minutinhos aí o Corinthians conseguiu chegar um pouquinho mais, mas ainda Nada de perigo, hein, Aleph?
1: Nada de perigo, já, é, como eu havia chamado a atenção para a marcação alta do Grêmio, essa marcação é um tipo de marcação muito difícil de você manter durante o jogo inteiro, né? Então agora o Grêmio recolhe, faz um jogo muito físico a equipe do Luiz Castro, né? Um jogo com bastante falta. A gente está aqui até agora com 16 faltas em 24 minutos, né? É, então, um jogo muito picotado, né? Os atletas dando muito trabalho para arbitragem por enquanto, e o Corinthians muito, com muita dificuldade de encontrar essa troca de passe, muito por conta da formação que vem, né? O Corinthians vem sem um ponto esquerdo, então assim, o Bidu que precisa fazer essa função, ele acaba ficando na mesma faixa ali do meio campo, porque o Corinthians não consegue progredir. Muita dificuldade do time paulista para conseguir incomodar a equipe do Grêmio aqui, Gerson.
0: Galera que está ligada comigo na Paranapanema, seja na live, no aplicativo, no site da rádio, na Alexia, enfim, onde você estiver, para nós o importante é ter você. 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E aqui tenta avançar o Corinthians, PP tentou fazer o toque pelo meio, Gabriel vem aqui, a bola passou, vem a defesa do Corinthians para fazer o corte, ligação feita, contato estabelecido ali pela direita, vai brigando pela posse da bola, o Yuri Alberto parecendo briga de mulher ali, tapa na cara para tudo que é lado, o Aleph.
1: Falta, tapa na cara, e ele deu falta do ataque do Corinthians, né? O Yuri acabou se embolando ali com, deixa eu só confirmar, acho que é o Vieri, Gerson, depois a gente confirma. E aí os dois foram chamar o Vieri mesmo, exatamente. O Yuri agora vai se levantando. O Corinthians teve que romper, né, essa transição de bola pelo meio campo, porque não consegue fazer. Chutão, e o Yuri brigou lá na frente. Brigou de brigar, não é bom jeito, Gerson. Olha lá.
0: Caminhamos para a marca de 26 minutos agora deste primeiro tempo. Jogo parado, Grêmio 1-0. 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Tá certo, tem que dar uma facilitada. 26,5, posse de bola pro Grêmio, trabalhando aqui atrás, no campo de defesa. É o futebol pra você na Paranapanema. Aqui vem tocando ali, Marcos Rocha tocou, abriu a jogada, fez a soltura de bola, aparece pra brigar por ela o Bidongo, tocou errado, olha o Grêmio, lançamento feito na profundidade, fica fácil pra Gustavo Henrique, o camisa 13 do Corinthians, que não quis saber de brincadeira não, no retrocesso fazendo a bola chegar ali pro goleirão Hugo Souza, que imediatamente abre a bola pra Raniel aqui na lateral esquerda, toca no Miguel de defesa, vem ali o André, já faz a soltura de bola para Rodrigo Gago, mete bola na diagonal ainda pelo campo de defesa, avança o time do Corinthians, vai correndo, vai tentando chegar o time corintiano ali pela direita do seu ataque, vem para pegar, aparece por ali, ganha o César, abriu a jogada de novo para Gago, André tava por ali esperando, Gago prende a jogada, faz o giro de campo, prefere fazer inversão de jogada ali pela direita, tocou a bola, apresentou-se, Mateuzinho foi para cima, pode pintar o cruzamento, olha lá, apareceu Yuri Alberto, toca nela, gol, o goleiro Thiago Beltrame, a bola foi-se embora para a linha de fundo. Agora tá chegando o Corinthians.
1: Tá chegando o Corinthians, Gerson. Invasão do Mateuzinho pelo lado direito. Um cruzamento perfeito. E aí destaque aqui pro movimento que o Yuri faz no cabeceio. Um movimento perfeito no cabeceador. O goleiro Thiago, estreante Thiago, foi buscar escanteio que o Galo vai botar na área, Gerson.
0: Escanteio marcado, já tem informação da jornada aqui. Galo se prepara para fazer a cobrança. 28 minutos do primeiro tempo, de boa jogada de bola parada. O que a galera quer ver é bola na rede. É tudo que quer o torcedor corintiano, é tudo que não quer o torcedor do Grêmio, que nota o Olímpico. Levantamento já foi feito, escanteio autorizado, afasta a defesa, a bola vem sobrando pro time do Corinthians, bola solta com o Bidu, Bidu metendo bola pra Gago, tome canhotinha, tome cruzamento, meu cabeceio, a bola foi-se embora, fica reclamando o Raniel ali de um desvio da zaga, e o árbitro falou não, é bola no chão, é tiro de metas, é isso, Aleph?
1: Revoltado, o Garro, né, botou a bola na área, e aí na disputa, Raniel e Arthur, eu acho que foi o Arthur ali, O juiz acabou dando tiro de meta pro Grêmio, mas o Corinthians melhorou. Tá conseguindo agredir, como eu disse, o Grêmio recuou, né? Tentando fazer um jogo muito mais físico e daí tentar sair em transição rápida no contra-ataque. Mas o Corinthians melhorou bastante. Até falar sobre as finalizações aqui, Gerson. O Corinthians finalizou 7 vezes, o Grêmio 4. O Grêmio finalizou 2 a gol e o Corinthians já finalizou 4. O Corinthians finalizou 4 a gol. Esses são os números da partida até aqui.
0: Ô, professor Lima, pra eu que tô com dúvida, e até pro torcedor que talvez tenha essa mesma dúvida minha, é bom, né? Quando a gente não sabe, bora perguntar pra quem sabe, né? Pra quem tá antenado. Série B do Campeonato Brasileiro não tem paradinha pra Copa, não. A galera, se quiser ver jogo, vai ter que ver no VT, né, Lima?
2: A Série B não, a Série B continua, viu,
0: Jéssica? A Série B e as demais, né?
2: Isso, as demais também. Todas as outras séries, inclusive, a bola tá rolando pra Atlético Goianiense e Goiás. Clássico lá em Goiás, 1-1 por enquanto, jogo válido pela 11ª rodada. Ontem nós tivemos o Juventude vencendo por 3-0 o América Mineiro e hoje o jogo acabou agora há pouco, Criciúma 2, Avaí 1. Daqui a pouco a bola rola também para Atlético e Fortaleza. O time dos nossos amigos lá de Ponta Grossa, o Operário, amanhã às 16h, lá no Ceará, enfrentando o Ceará. E o seu querido Cuiabá, amanhã às 8h30 da noite, contra o CRB, Cuiabá e CRB, jogos válidos aí pela Série B do Campeonato Brasileiro, 11ª rodada. Lembrando, não para pra Copa, a Série B continua acontecendo normal. E no Brasileirão, acabou agora há pouco, o Flamengo venceu o Grêmio por 3-0 e o Atlético Paranaense venceu o Mirassol por 1-0. Duas partidas já encerradas nessa 18ª rodada, Gerson.
0: Professor Alif, explica aí por que esse riso sarcástico meu, vai. Ah, torcedor fala, rapaz, tá louco, em vez de narrar o jogo, mas viu, como não rir de uma situação dessa, Alif?
1: O Yuri bateu a bola foi pra Argentina. Jogada ensaiada do Corinthians, né? Mas aparentemente alguém faltou o ensaio, como diz o nosso querido Lima aqui. O Garro bateu a bola rasante ali, o Yuri bateu muito embaixo na bola, Jorge. Muito embaixo. Mandou lá na lua.
0: Abraço lá para Sorocaba, grande abraço aí para um grande craque, grande fera do microfone esportivo, ele que também passou pelos microfones esportivos de Piraju. Alô, José Ari Domingues, dos bons tempos, dos tempos áureos do rádio esportivo pirajuense, né? Nos tempos de Eudato Enz, José Carlos Gonçalves, Ademar Bright, o José Ari Domingues, o José Rinaldi, tinha a maior galera realmente. Bons, excelentes profissionais do rádio esportivo. E você é um deles, né? Residiu em Fartura por muito tempo, bancário, radialista. Agora está lá na cidade de Sorocaba, lá com o time da RCL. Qualquer hora dessas, a gente aparece, viu, professor Zé Ari? Para tomar aquele café, bater essa bolinha esperta com vocês. E aqui segue o jogo. Vamos caminhando para 32. Posso ir para o time do Corinthians para André. Abre a jogada ali pelo corredor da direita. A ligação foi feita, o contato estabelecido ali com o Gabriel Paulista. Bota a bola para a linha de fundo, recebe novamente. Apontou, atirou, desviou na defesa. Eu tive a impressão de um desvio na defesa. Aí você confirma ou não, Alife?
1: É exatamente isso que a equipe do Corinthians está reclamando. Bola rolada na intermediária para o Gabriel Paulista. Agora a arbitragem voltou atrás e vai dar o desvio, né? Não, visivelmente a bola desvia. Muito. O Leonel Pérez muda totalmente o percurso da bola. E aí, escanteio pro Corinthians, mas ficou na bronca o time do Corinthians, viu, Gerson?
0: Você que tá ligadinho comigo, torcedor, você que tá ligadinho, são 32 segundos, já depois dessa cobrança, vamos movimentar o placar do futebol brasileiro. Gargo toma posição, se prepara para fazer a cobrança de boa, jogada de bola parada que vale a bola na rede, bateu fechadinho no primeiro poste, direto para as mãos do goleirão Beltrame. Ele que será que é parente daquele aí, árbitro lá, o Djalma Beltrame, enfim.
1: Pensei a mesma coisa.
0: O sobrenome coincide, né? Você, torcedor que está ligadinho comigo, Clube de Campo Carioca, movimenta comigo o placar do Brasileirão. Tá de ouvido do rádio, vamos ficando de olho no tempo, porque o tempo não para, confira aí que eu falo aqui o tanto e o placar do jogo. Na Paranapanema, você confere comigo, 33 do primeiro tempo. 1-0.
2: Jogos da 18ª rodada do Campeonato Brasileiro, depois desse ataque.
0: Olha lá, Miru para fazer o lançamento, feito ali pela direita, vai chegando Mateuzinho para o Caio César, tentou fazer o cruzamento, conclua Lima.
2: Teremos ainda hoje às 8 da noite, Santos e Vitória se enfrentando, às 11 da manhã de amanhã, Red Bull Bragantino enfrentando, olha o Corinthians.
0: Corinthians chegou, André no último momento, a bola já estava saindo, ele faz o toque, ela vai para a linha de fundo. Tá difícil matar o comentário aí, Lima. Corinthians começou a botar pressão.
2: E eu vou te contar, pela reação do Fernando Diniz na beira do gramado, normalmente ele ficaria maluco, começaria a xingar todo mundo, mas ele ficou quieto, parado, sem reação. Eu acho que ele ficou bravo de verdade, viu? Pra concluir, teremos amanhã às 11 da manhã Red Bull Bragantino Internacional, às 4 da tarde Vasco da Gama e Atlético Mineiro, Palmeiras enfrentando Chapecoense, fechamento da rodada Remo em São Paulo às 8 da noite, Cruzeiro e Fluminense também às 8 da noite. 99.
0: Show de bola pra você aqui. Na Paranapanema, é importante até você no Corinthians. Cabeceiro feito, entrega a bola pra Guilherme. Vem primeiro Guilherme pra tirar dali. Apresenta-se a defesa do Grêmio. Passa por ali o Wagner Leonardo. A bola já saiu. Liga de fundo é somente tiro de metas. 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Aqui bola cumprida pro Grêmio fazer a batida para tocar a bola, vai-se embora, lá na frente a bola vem chegando, fica fácil ali pra defesa do Grêmio, do Corinthians, que já sai jogando, a ligação foi feita, apareceu por ali para tocar na bola, vem ali o Bidu, Arthur pega, rouba a bola Grêmio, vai para cima dele o André na marcação, aí fica difícil passar pelo Andrezão ali, o cara tem que ser liso, porque senão não passa não, hein, Alife?
1: É, o André já é da base do Corinthians, né, a Corinthians tem, a torcida tem reclamado bastante do André, com alguns lances imprudentes dele, né. Mas aí o Mac levou vantagem, é, sobre usar o corpo, né? Fez o dividido com o Garro, chegou firme no Mac. Eu não sei como é que o juiz não deu falta anteriormente, o Mac permaneceu de pé. E aí agora o juiz deu a falta, parou o jogo, já que o Grêmio não conseguiu a vantagem. É, Gerson, o técnico Luiz Castro muito preocupado com o meio campo do Corinthians, como você bem disse, com o meio campo do Grêmio. Como você bem disse, o Corinthians começa a ganhar volume de jogo e já tem a jogador no aquecimento, viu?
0: Já vai pintando o levantamento, olha lá, cobrança de falta, Antilão mete bola pra área, sobe a defesa, tira dali de qualquer maneira, vai buscar jogo ali, o André já faz o toque de bola, seria ali pro Ganco, foi derrubando o camisa 8 do time do Corinthians, pegaram ele, o árbitro marcou ou não, e ficou cantando a jogada, pedindo amarelo, mas o professor não foi na dele não. Aqui, torcedor marcado, 37 minutos deste primeiro tempo. 37. 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E a galera do Corinthians lá pra cima do quarto árbitro ali. Eita, o que que tá pegando aí, professor? Qual é a do momento?
1: Não, foi alguém da comissão. Foi um dos auxiliares do Fernando Diniz, Gerson, pela jogada anterior da falta. O Garro solta uma falta pesada ali na puxada de um contra-ataque, né? O árbitro, o senhor Lucas Paulo Toezin, prefere não aplicar o cartão amarelo, eu acho que de maneira errada. E aí a comissão ficou biruta do lado de fora, foram pra cima do quarto árbitro. E aí expulsou um dos auxiliares do Fernando Diniz.
0: Já que você quer cartão, vai pra você, né? Ação gera... Reação, é óbvio.
2: Ô Gerson, opa! Essa foi a melhor frase, eu acredito, que do semestre, viu? Ah. A comissão técnica ficou biruta. O Aleph tá de parabéns.
0: Biruta, você sabe o que é biruta, Lima?
2: A comissão técnica do Corinthians.
0: Não, é aquele saquinho furado que fica que lá no aeroporto indicando o lado do vento. Eu tô errado, professor?
1: Perfeitamente correto, gente.
0: E aqui vai se embora, vai tocando a bola no Corinthians, chegando, preparou, bate por ali. Vem a defesa do Grêmio para tirar de qualquer maneira. Vem a defensiva gremista para cortar ali, para tirar de qualquer maneira, do jeito que deu. Mas o Bandeira parece que já marcava algo estranho aí no ataque. Seria um impedimento, parece que uma posição de impedimento, hein, Galitinho?
1: Impedimento, Jess, exatamente. Impedimento do Matheus Bidu. Ele vem entrando pela costa da zaga do Grêmio. E aí, na tentativa de troca de passe entre o Mateuzinho e o Bidu, os Bandeira ali, o senhor Lu Anderson, acabou assinando a posição de impedimento do Matheus Bidu, Gerson.
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2: E pensa num almoço campeão, hein?
0: Bom. Ah, já teve por lá, Felipe?
2: Opa!
1: Falou de comida, Felipe.
2: É comigo mesmo.
0: Como diz um amigo.
1: O Grêmio já não finaliza gol há exatos agora 21 minutos.
0: Isso dado ao crescimento do time do Corinthians.
1: Do time do Corinthians.
0: Que começou a entender o jogo a partir ali dos 18, 20 minutos, né?
1: Pois é, curioso, né, essas coisas de futebol. O Grêmio abre o placar muito cedo, agride muito o Corinthians durante os 10 primeiros minutos, a marcação alta atrapalhando muito ali, mas depois o Corinthians reage, não consegue encontrar a falta.
0: Olha lá, Caio César vai carregando, vem pra cima dele, defesa pra fazer o corte, foi na bola e no jogador tem amarelinho. E aquilo que eu sempre digo, uma falta boa de ângulo, agora resta saber. Não tem mais Zenon no Corinthians e companhia limitada. Marcelinho Carioca. Será que tem alguém que vai arriscar aí, ô Alife?
1: Rodrigo Gago. Na verdade, o brasileiro já não tem um especialista em falta há muito tempo, né? Mas o Garro bate bem na bola, já fez alguns gols de falta com a camisa do Corinthians. Muito próximo da área, como você bem disse, a angulação, né? A falta central. Então ele pode escolher, de repente, ali, surpreender o goleiro. Quem sabe? Faz tempo que eu não vejo gol de falta, Jess.
0: Professor Zé Ari, que tá ligado com a gente lá em Sorocaba, sabe disso, né? Artilheiro do Campeonato Brasileiro, há umas duas décadas e pouco atrás, era 19 gols, 22 gols, 14 gols, era o mínimo daquela época. Hoje o cara é com 7 gols, artilheiro, 8 gols, é brincadeira.
1: O Washington, né? Em 2002 foi com 34. 34 gols se não me engano foi isso, ele fez 34 e o Kleber Pereira, que era companheiro dele, fez algo muito próximo também, então assim.
0: Decaiu muito, né? 41 minutos agora, estaria o futebol mais parelho ou sei lá? Fica para você pensar, torcedor.
2: Futebol brasileiro é nivelado, só que nivelado por baixo.
0: Por baixo, é igual barriga de cobra. 42 minutos agora, falta marcada para o time do Corinthians, vai somando posição, vem se preparando. Mateuzinho tá por ali, tem mais um lá. 41 minutos e meio, pode pintar o gol de empate do Corinthians, será de boa jogada de bola parada, que a galera toda quer ver é bola na rede. Torcedor é tudo que quer, o torcedor do Corinthians é tudo que não quer, o torcedor do Grêmio.
1: Barreira tá próxima demais.
0: Um deitado ali, uma meia dúzia, olha lá. Pra que isso? Pra que o cara deitar atrás? 5 caras na barreira. 3 minutos e 27 segundos de parada pra cobrar uma falta, pra fazer uma caca, né? Vou te contar uma coisa.
1: No futebol americano ele conseguiu, como chama, Felipe, quando chuta a bola assim?
2: Touchdown.
0: Mandou lá no campo do Internacional, viu?
1: Só não foi pro arca do Ivo.
0: Brincadeira, hein? Você, torcedor, que está ligadinho comigo, Maconte Escritório Contábil, Serviços Contábeis da Mega Fulan, Movimento Placar do Brasileirão, tá de ouvido do rádio, vamos ficando de olho no tempo, confira aí, que eu falo aqui o tanque, o placar do jogo. Na Paranapanema, você confere 42 de meio, primeiro tempo. 0.
2: E no plantão informativo da Paranapanema, seguindo aqui só para lembrar os nossos amigos torcedores que faltam apenas 12 dias para a estreia da Copa do Mundo. No próximo dia 11 de junho, estreia da Copa, os jogos México e África do Sul, Coreia do Sul e República Tcheca serão os jogos de abertura da Copa do Mundo.
0: E olha ali o Grêmio chegando, pode pintar o segundo, vem a defesa do Matt White, não deu pra ele, vem a defesa do Grêmio, do Corinthians pra fazer o corte, insiste o Grêmio, saiu jogando mal, defensiva corintiana, a jogada vem chegando ali pelo corredor, e da direita o Matheus vem chegando, vem correndo ali, olha lá, opa, o Garro é quem tava no lance, e mostrou a canela, hein, professor?
1: É disputa ali do Garro com o Marcos Rocha. O que o camisa 8 do Corinthians está justificando é que o Marcos Rocha deixou as travas, né, na canela. Ele abaixa o meio ali, mostra pro juiz. Vamos ver se vai.
2: Ele chuta e deixa a perna,
1: deixa,
2: né?
1: Deixa a perna, né? Você falou que a estreia da Copa é México e África do Sul. Já, a da Copa de 2010 foi a mesma estreia, não?
2: Foi.
1: O gol do Tchabalala.
2: Gol do Tchabalala. México e África do Sul é o jogo de inauguração da Copa. Às 4 da tarde. E aí teremos às 11 da noite, Coreia do Sul e República Tcheca também são os jogos do Grupo A. Só para passar aqui, Gerson, o João Alves está mandando mensagem no nosso Facebook.
0: Esse é o famoso João 14.
2: Vai Corinthians e só com sofrimento que a gente aprende. Ser corintiano é isso aí. Tá o João Alves ligadinho com a gente. E no WhatsApp da rádio já tem gente mandando mensagem também. Vamos só passando por aqui. Quem tá mandando mensagem no WhatsApp da rádio, o Talarico, ligado com a gente. Um forte abraço aí pro Talarico. O pessoal pode ir mandando mensagem no WhatsApp, pode ir comentando também na nossa live no Facebook e no YouTube pra gente ir mandando um alô aqui.
0: Ô Lima, tô sentindo falta, sabe de quem?
2: De quem?
0: O filho.
2: O filho tá sumido, né?
0: Tá sumido, rapaz.
2: O filho tá sumido, também o homem da conquista tá sumido, galera tão se escondendo neste frio.
0: Como se diz lá no interiorzão do Paraná, quando o cara some, cadê fulano? Se subverteu, não vi mais.
2: Se subverteu.
0: Brinca, não, tem umas coisas que eu vou te contar, viu? 45 minutos já regulamentares já esgotados, eu acho que 3 minutinhos aí estaria de bom tamanho só para cumprir, hein, Olive?
1: Eu acho 3, 4 minutos, Gerson. Teve bastante parada. Agora tá tendo discussão. Fernando Diniz ou Felipe? Tabiru tá aqui na lateral do campo, viu?
2: Normal.
1: Cartão mais 4. Cartão amarelo pra Rodrigo Garro ali.
2: Reclamação.
0: 4 minutos, o acréscimo, torcedor. Vamos para 49 deste primeiro tempo. Vamos para 49 minutos. 4 minutos, já subiu a eletrônica por ali. O Márcio Piovesan também está ligado comigo. 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E aqui vem pro jogo. O Garro aperta, toca no miguel do ataque. Pode abrir a jogada aqui na esquerda, é o que ele faz. Já faz o toque. Ela já vem chegando. Pega a bola para o Bidon. Prefere voltar um pouquinho mais atrás para Ramiguel. Ramiguel, evolução feita para Bidon, rente a linha lateral, perna esquerda na bola, tome cruzamento, falhou a defesa do Grêmio, ali no Beto, apontou, atirou, entrou, golaço! Ele foi pra bola, mas sobrou pro André, castiga, fuzilou, olha o Corinthians aí, é gol! Reage o Corinthians, vai pra cima o timão, vem o cruzamento da esquerda, o Yuri Alberto ajeitou a situação, falou: vai André, e o André castigou, olha o empate aí, Alif.
1: Pois é, Gerson, o Corinthians insistiu, travou, basicamente travou o sistema do Grêmio aqui na Arena Grêmio, e aí consegue o empate no finalzinho, cruzamento do Bidon, e aí o Yuri, muito inteligente, ele protege, né, pra que o defensor não atrapalhe a batida do André, e aí, se o Thiago chega nessa bola, entra Thiago e bola pra dentro do gol, uma pancada, Gerson, 1-1 aqui na Arena Grêmio.
0: Torcedor, e é um gol que muda totalmente a dinâmica da fala, principalmente do treinador do Grêmio no intervalo, porque o Grêmio ia virando, vencendo. De repente, o treinador ali pelos 40 minutos, ele já começa a maquinar a sua preleção ali do intervalo e preparar para o segundo tempo. Agora muda tudo, agora é toque de caixa. Olha o Corinthians insistindo, a bola vem solta. Ali pela direita veio o cruzamento, Casteiro tentou o toque, Bidu. Toca na defesa, Wagner pega, vai pra linha de fundo, o Corinthians tá ganhando ânimo. É esse o Corinthians que a galera gosta, Alif.
1: O Corinthians ganha ânimo, né, Gerson? É, vinha fazendo um bom primeiro tempo, agredindo muito o Grêmio com muita dificuldade pra jogar contra o Corinthians, e agora tomada de bola e quase o Breno Bidon faz o segundo, Gerson.
0: Escanteio cobrado, olha lá, bateu fechadinho, sobe a defesa pra escorar, pra tirar dali, é só pra virar de lado e cobrar o outro escanteio lá
1: só
0: do outro lado.
1: Virar de lado,
0: então, ensaiando por enquanto,
1: dá mais,
0: né?
1: Emoção, Gerson. Luiz Castro na lateral do campo aqui, muito preocupado. O Grêmio não consegue reagir, né? Até incomodou o Corinthians agora, mas assim, muito pouco para um time que tá jogando em casa e que precisa sair daquela zona perigosa do rebaixamento, Gerson.
0: Talvez esse último lance do jogo, 49 minutos já marcado, vai ser autorizado. O Rodrigo Gago, perna canhota na bola, autorizou a arbitragem, levantamento à altura do pênalti, olha o cabeceio, a bola vai-se embora para a linha de fundo. Vai passando, vai-se embora para a linha de fundo, tocou a cabeça na bola, Daniel, e o professor falou, Gerson, você acertou, vou acabar o jogo. Prr, termina o primeiro tempo, Alif.
1: Fim do primeiro tempo, o Corinthians teve mais um lance ali, uma cabeçada do Ranieri que se perde pelo lado direito do gol do Thiago, mas o Corinthians agredindo muito, mostrando muito mais futebol do que o Grêmio. O Grêmio achou o gol aí aos 6 minutos, né, do Gabriel, gol do Gabriel Mac. Depois disso, só Corinthians no ataque, Gerson.
0: O Corinthians foi pra cima. Vamos aguardar aí pra ver como é que voltam. Eu acredito. Corinthians não sei não, hein? Mas eu acredito que o Grêmio já vem mudado do vestiário, viu?
1: Gerson, vou aqui com o Gabriel Mac. Avaliação desse primeiro tempo, o Grêmio começou muito na pressão, mas acabou perdendo fôlego, acabou tomando gol de empate agora. Dentro da estratégia, o que foi positivo?
3: Primeiramente, boa tarde ou boa noite. A gente começou o primeiro tempo também, né? Como você falou, começamos pressionando bem. Depois do gol a gente deu uma baixada. Não era isso que a gente queria. A gente vai voltar do segundo tempo mais forte, continuar pressionando para fazer o gol da vitória.
1: E Spider-Mac, é isso?
3: Spider, né? Tava vindo desde do primeiro gol, então vou continuar fazendo que tá dando certo.
1: Muito obrigado, Mac. Falando da comemoração, né? Aqui com a... Já estou aqui com o André também, o autor do gol do empate. André, você ganhando mais espaço, né? No time do Corinthians, do Fernando Diniz, eu queria que você falasse da importância desse gol também para marcar tua posição no time titular e ganhar mais oportunidade.
4: Realmente só tenho a agradecer a Deus por esse gol, acredito que veio no momento que eu estava precisando. E agora estamos bem no. Começamos um pouquinho desligado ali no jogo, mas a gente já se encontrou na partida. Acredito que o gol veio no momento muito certo da partida. E a gente está bem na partida. O último lance aqui, o Breno quase teve a chance de ampliar o placar pra gente já sair bem pro segundo tempo. Mas acredito que o empate agora foi muito bom. Agora vamos ver o que o professor tem pra falar pra buscar essa virada aqui na casa deles.
1: Bastante reclamação com a arbitragem atrapalhando no primeiro tempo?
4: Acredito que é normal, erro faz parte e todo mundo é sujeito a erro.
1: Tá certo, obrigado, André. Valeu. Corinthians consegue arrancar o empate do Grêmio aqui na Arena. O Grêmio, os 10 primeiros minutos, com muita pressão, marcação alta. Um jogo perfeito até então, principalmente para o time do Fernando Diniz, que costuma trabalhar essa transição de bola desde o seu campo para o campo de ataque. O Yuri e o Caio César, até os 10, 12 minutos do primeiro tempo, isolados na frente. Depois, o Corinthians começa a ganhar fôlego e aí começa a conseguir escapar pelo lado do Caio César, mas ainda assim, o Caio muito... sendo muito acionado e tendo muito trabalho sem conseguir um companheiro ou alguém que chamasse a marcação para ele pelo lado esquerdo. Mas o Corinthians insiste, conseguiu boas bolas, principalmente agora no final, né, depois do 35, 38, assustou bastante, obrigou que o goleiro Thiago ali fizesse algumas boas defesas. O Bidon quase virou aos 45, depois o Ranieri quase virou aos 49, e aí, já que você tinha pedido pro Jesus acabar, ele acabou, mas o Corinthians agrediu e agrediu muito o Grêmio aqui na Arena Grêmio, Jorge.
0: Muito bem, torcedor. Você que está ligadinho comigo aqui na Paranapanema, hora e a vez do professor Pedro Donizete dar o recado comercial aí no nosso intervalo. E daqui a pouquinho a gente já volta para se preparar e trazer mais detalhes. Série A, Série B do Campeonato Brasileiro, enfim, o que está rolando nesse final de semana, né? Expectativas com relação à Copa do Mundo. Não confunda a Copa do Mundo com copo para todo mundo, que aí vai complicar. Tá dado o recado, tá bom? Daqui a pouco a gente volta. Manda aí, Lima.
5: Amigos da Paranapanema, intervalo de jogo, hein? Que jogão! Grêmio de Porto Alegre e Corinthians. A equipe da Paranapanema, como sempre, dando um show de transmissão e muitas emoções. Já já tem o segundo tempo para você acompanhar com a maior equipe esportiva de toda a nossa região. 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
2: Muito bem, torcedor, estamos de volta. Intervalo ainda

0: Mas pelo menos estava ali com gol a favor, estava mais tranquilo, né, professor? E a partir daí, o 18, 20 minutos, como você disse aí, antes da gente encerrar o nosso primeiro tempo aí, Corinthians esboçou reação, martelou um pouquinho, foi para cima, até que achou o caminho do gol. E um gol naquele momento é para bagunçar a cabeça de treinador, né?
1: Pois é, né? Como você havia dito, o Luiz Castro estava acabando o primeiro tempo ali, ele com uma ideia na cabeça e depois o balde de água fria. É interessante observar o mapa de calor das duas equipes, Gerson. O do Corinthians extremamente, né, vermelhinho ali pelo lado do Caio César, porque é a válvula de escape que o Corinthians tem. O do Grêmio, por sua vez, muito concentrado na defesa e no ataque do Corinthians, que é o chutão que o Grêmio usa para conseguir agredir ou tentar encontrar o caminho do gol. Vamos para as estatísticas, Gerson?
0: Bora lá, vamos conferir.
1: Deixa eu achar aqui, porque esse está invertido. Posse de bola, o Grêmio tem 47 e o Corinthians tem 53. Chutes, o Grêmio chutou 4 bolas ao gol e o Corinthians 15. Chutes no gol, o Grêmio acertou 2 e o Corinthians 6. Passes, 155 a 144. Precisão no passe, o Corinthians 85, o Grêmio 80. Foi um jogo de muito erro de passe ali no começo do jogo, Gerson. Bora pro segundo tempo.
0: Só para complementar aí a estatística, nós mencionamos aqui por diversas vezes que o Corinthians começou a aparecer no jogo a partir dos 18, 20 minutos, ou seja, praticamente metade do primeiro tempo, né? E posse, e chutes a gol aí, o Corinthians ganhou de lavada do Grêmio. Então, isso mostra a eficiência do Corinthians a partir do momento que começou a ganhar volume do jogo.
1: Mostra a eficiência do Corinthians encontrando o caminho do. Incomodando o Grêmio, mas a gente volta naquilo que a gente estava conversando. É um time que tem muita dificuldade de marcar gol.
0: O Yuri Alberto, que fora no seu início do Corinthians muito criticado, chegou a ser referência no ataque por muito tempo e hoje parece que ele perdeu essa identidade referencial. Seria um esquema de jogo, algo que está faltando, alguém para chegar mais junto dele e complementar isso aí?
1: O Yuri, ele tem esses lapsos, né? Às vezes ele tem feito muito gol, às vezes ele acaba sumindo. Eu acho que a proposta de jogo do Fernando Diniz acaba atrapalhando. O Yuri não é um camisa 9 de referência, né? Ele é um atacante que ataca espaço, participa muito. O Yuri é muito participativo e é por isso que a torcida gosta.
0: É o chamado proativo, né?
1: Proativo. Mas não é de fato uma referência. Com o Dorival, ele tinha o Memphis do lado dele. E aí o jogo de transição permitia essa infiltração do Yuri. E agora com o Diniz, muito pelo avanço dos pontos, ele acaba ficando sem o ponto futuro para agredir. E aí acaba talvez encontrando menos o gol.
0: Já a gente conta para você, vamos dar uma visualizada aqui. Mas aparentemente parece que ambas as equipes voltaram com o mesmo modelinho que saíram, né?
2: O Grêmio tem mudança.
0: Tem mudança no Grêmio?
1: Vou confirmar. Ó, sai Marcos Rocha com a camisa 14 e entra 18 João Pedro.
0: Marcos Rocha, já comentam aí. Aqui, torcedor, tá valendo bola, já tá rodando no segundo tempo.
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0: Opa, torcedor, tô contigo e não abro. Tem posse de bola o Grêmio aqui atrás no campo de defesa nesse começo de segundo tempo. Vem trabalhando bola, sai meio esquisito ali o goleirão do Grêmio. Avança, Yuri Alberto, vai na bota do defensor do Grêmio. Vem trabalhando bola, Arthur faz o giro de corpo dentro da grande área. Aí não é muito bom ficar não, vacilo aí complica, hein, seu Arthur? São 2 minutos, vem tocando bola.
2: Acabou.
0: O Grêmio movimentando, jogando aqui atrás no campo de defesa. O Grêmio tocando bola de pé em pé aqui na sua defesa com dificuldade para sair, para abrir o jogo. Fala, Lima!
2: Na Série B, lá no Antônio Accioli, em Goiânia, acabou Atlético Goianiense 1, Goiás também 1. O gol do Atlético Goianiense foi feito pelo Guilherme, de pênalti, e o do Goiás foi feito pelo Anselmo Ramon. Na tabela de classificação, Goiás fica em sexto lugar. e o Atlético Goianiense sobe para a 13ª colocação do Campeonato Brasileiro da Série B. A bola já está rolando, Gerson, na Série B ainda, para Atlético e Fortaleza. Por enquanto, segue 0-0.
0: Você, torcedor, que está ligadinho comigo, temos três já deste segundo tempo. Jogo parado aqui atrás, no campo de defesa do Grêmio. É apenas começo de segundo tempo, tem muita bola para rolar, tem muito lance para acontecer.

0: Ele você segue ligadinho aqui na Paranapanema, onde o importante é ter você. João Pedro 18 no Grêmio. O que será que quer o treinador gremista com essa mudança, Walif? Dá pra pelo menos tentar prever, já que cabeça de treinador não é fácil não. Às vezes você fala, bom, ele pensou isso e aquilo, mas de repente na prática acontece tudo diferente, né?
1: Pois é, Gerson. Ele acaba trocando, né, sente por meia dúzia, um lateral por outro. Eu achei curioso porque não é o lado que o Corinthians de ataque que o Corinthians mais utiliza, né? Que é o lado direito de defesa do Grêmio, já que o Caio César está do lado direito do ataque do Corinthians. Mas o Marcos Rocha estava se estranhando muito ali com o Rodrigo Garro, não tinha tomado cartão. Talvez tenha sentido algo, não sei, preciso confirmar aqui. O João Pedro não é também um primor de lateral, que vai muito mais ofensivo que o Marcos Rocha, enfim, vai fazer a função muito mais defensiva ali também. Eu não sei se ele tenta se resguardar, enfim, se ele vai tentar criar alguma linha ali de defesa que a gente precisa observar durante o jogo, mas por hora é isso. O João Pedro vem também para defender, assim como o Marcos Rocha. Eu achei que o Luiz Castro acaba mexendo no meio de campo para tentar ganhar, enfim, vencer, povoar talvez o meio de campo, mas nada disso, Gerson.
0: E aqui, torcedores, são 5 já desse segundo tempo de jogo. Olha, acabaram pegando o jogador corintiano aí, acabou levando, me parece que o Caio César deu aquela pontinha de queixo ali, o Alife.
1: Pontinha de queixo, o Caio César tentou um toque de letra, né? Foi derrubado pelo Pedro Gabriel, e aí o juiz marcou a falta, acabou sobrando um pé ali do defensor gremista no Caio César.
0: E aqui chega o Corinthians, Gabriel Mac, vem pra cima do Vidão, olhou por dentro, meteu bola para Mateuzinho, olha lá, ô Mateuzinho, como diria o amigo Geraldo, falar o que pra ele, Alif?
1: Pois é, né, pegou muito embaixo, muito forte, não cruzou nem bateu no gol, era um bom ataque do Corinthians, né, pelo lado direito, o Corinthians encontrando muito espaço pelo lado direito, muito por conta do Caio César gerar esses espaços aqui no ataque, e aí o Mateuzinho chegou livre, e aí ele fez isso aí, não cruzou, não bateu, isolou.
2: Ô Gerson.
0: Fala, Leymar.
2: O Neto fala pro Mateuzinho.
0: Como é que é o negócio aí?
3: Não tem
0: jeito, não dá mesmo. 6 minutos e meio que eu já tenho o segundo tempo. 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E aqui, torcedor, vai chegando o Grêmio. O goleirão, o Hugo Souza, ficou olhando ali, ficou, mas e aí, o que que eu faço, para onde é que eu vou? E foi com tudo, chegou com tudo ali o TT, e a arbitragem só marcou saída de bola, isso mesmo, Leo?
1: Isso mesmo, Gerson, isso mesmo. Boa escapada do Grêmio com o TT pelo lado direito, pegando o Corinthians com a defesa desarmada, mas aí o Bidu consegue recompor, e ali no carrinho ele acaba desarmando o TT, a bola baixa no TT por último. Tiro de meta pro Corinthians. Ó, a última do TT tá saindo pra entrada do Enamorado, com a camisa número 99.
0: Enamorado.
2: Como que é o nome dele?
1: Enamorado.
0: Toca a música do Daniel pra ele, ô Lima.
2: Como é que é?
0: Toca a música do Daniel pra ele.
2: Canta aí.
0: rapaziada.
2: Sabemos que além de narrador, você é um exímio cantor.
0: Eu?
2: Não, sabemos.
0: Não, fica falando essas coisas não, que a turma acredita.
2: Tem aquela dupla sertaneja que você fazia também, né?
0: A qual?
2: Não, você tem até música gravada, né?
0: Ah, não, faz umas coisinhas assim, umas mutretagens, mas não espalha não, senão dá ruim. Já tô com muita atividade.
2: Ô Gerson.
0: Fala ali, mano.
2: Só destacar aqui um comentário na nossa live no Facebook, que eu acho interessante a gente trazer pro nosso amigo ouvinte também. O Márcio Piovesan mandou aqui: Quando vemos a equipe nota 10 da Rádio Paranapanema sob comando do Gerson de Almeida, vemos que a rádio, que o rádio é a maior emoção do futebol mundial e brasileiro. E também que os grandiosos Fiore Gigliotti e Osmar Santos estão muito bem representados.
0: Que isso, Márcio? Nem tanto, Márcio. Márcio gostava quando o Fiore dizia, né?
2: Abrem-se as cortinas?
0: Não, é 1-1 em Porto Alegre, torcida brasileira. Tempo passa, já o Osmar é mais naquele pique, né? Vamos pra cima, bora pra cima, garotinho. Olha o Grêmio tentando se safar aqui atrás. E assim, né? E assim. É, são as grandes séries, as grandes referências do futebol brasileiro. E por aqui, o que que acontece, Alife?
1: O Yuri perdeu um trem desgovernado. Um trem desgovernado. É, a bola voltada, recuada pro goleiro Thiago. E aí, ele, armando o chute, o Yuri chegou. É, dando um tranco nele.
0: E olha o Grêmio tentando chegar, olha o Mac chegando, olha a bola tocada, houve o desvio. Tive a impressão da bola triscando ali no Gabriel Paulista, foi em cima da bola no fundo, o Grêmio quase chega lá. O Grêmio quase chega de novo.
1: Gabriel Paulista, Gerson, o Spider-Mac ali invadiu, cortou dois jogadores do Corinthians e aí na tentativa da batida, o Gabriel Paulista acaba cortando o escanteio pro Grêmio.
0: Escanteio marcado, já cobrado, olha lá, bola tocada, o levantamento foi feito, a bola vem sobrando, o Brad White vem pra cima pra fazer a batida, tocou, defendeu, tira de novo, olha o gol, pintando de novo, tira a defesa do Corinthians, Gustavo Henrique ali estava pra tirar, pra tocar de cabeça na bola. A gente começa a perceber que essa mudança do Grêmio foi acertada, hein, Alife?
1: Acertada, Gerson. Bola, escanteio pro Grêmio ali. E aí, duas tentativas. Uma que o Hugo defende e a outra o Gustavo Henrique tira. O Grêmio voltou com outro ânimo, né, Gerson? Voltou agredindo muito mais, criando jogadas aqui, obrigando o Hugo a participar e o Gustavo Henrique e a defesa do Corinthians, enfim. Mas, ô, Gerson, uma coisa que eu ia me perguntar. Voltando pro jogo, com 6 minutos, o Luiz Castro mexe. Por que não mexeu durante o intervalo? Você queimou, você perde uma janela de substituição. Você tem 3, você pode fazer 5. Enfim, são coisas que ninguém explica, Gerson.
0: É aquela história.
2: O Luiz Castro é português, né?
0: Mas não, mas... Só que a gente...
2: Não, só tô tirando uma dúvida.
0: Só que a gente tem que fazer a seguinte observação. A gente já falou muito disso na nossa transmissão. Tem treinador que é bom de dar treino, mas é ruim de leitura. E tem treinador que é o inverso. De repente, na cabeça dele, ele pode ter observado alguma coisa e falou: pera um pouco, deixa eu mexer já, antes que eu me complique.
2: Posso fazer o papel do advogado do Luiz Castro?
0: Fala aí.
2: Eu acredito que ele não tinha feito essa outra mudança ainda no intervalo, pensando na disposição e na posição dos jogadores do Corinthians.
0: Aguardando a reação.
2: Aguardando uma reação do adversário.
1: Aí você vai mexer com 6 minutos?
2: Então, mas antes tá. Antes tarde do que nunca também, né? Ou antes cedo, no caso.
0: E
2: mas
0: aqui?
2: Foi mais esperando que o Corinthians voltasse de uma outra forma, né?
0: E aqui vem Matheusinho tocando para Caio César, devolvendo para Matheusinho, tenta devolução para Caio César dentro da grande área, vem a defesa para tirar dali de qualquer maneira, a bola acaba sobrando na sequência para o Gustavo Henrique, que domina com tranquilidade, mas o árbitro entendeu e achou toque algo de errado na parada, pegou na mão, não é voleibol, nem basquetebol e nem handebol, né, o Alif?
1: Pois é, o Gustavo Henrique domina a bola com a mão ali, aí o árbitro marca falta que o Grêmio já cobrou, Jesus.
0: 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Alô, Gonzi, Tani, toda a galera aí que sempre está com a gente. O eletrônico Paranapanema está marcando e você está conferindo. Alô, torcedor de ouvido no cardio, de olho no tempo. Fique comigo por aqui, porque sabe, aqui a gente conta o tempo e o placar do jogo. Na Paranapanema você confere 12,5 segundo tempo. 1 também.
2: E o pessoal perguntou aqui nas redes sociais e também no WhatsApp. Eu não falei, eu falei de Copa do Mundo, mas não falei do Brasil. Seleção brasileira estreia no sábado, dia 13 de junho, às 19 horas, contra a equipe do Marrocos. Você que estava esperando por uma folguinha durante o trabalho, o Brasil estreia no sábado, às 19 da noite.
0: É, mas não vai valer a tarde, escala 5x2 aí já? Como é que é esse negócio? Tá um rolo também, que pelo amor de Deus, viu?
2: Quando vem de lá, vou te contar, hein?
0: É, bora, bora. São 13 minutos e meio agora, torcedor Prime, vidros e esquadrilhas transformando projetos em ambientes modernos, elegantes e funcionais. 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Aperta o Corinthians, vem chegando. Olha lá, a bola vem pro Keco, vem pra cima dele, defesa pra fazer o corte, tira dali. De qualquer maneira, a bola vem sobrando para o Mac. Mac já pega, já faz o trabalho de bola. Vem tocando bola aqui pela esquerda. Defensiva é Arthur. Faz uma jogada arriscada. Trouxe ali para o miolo da defesa, dentro da área. Volta, começa tudo. Grêmio. O Corinthians marcando alto aí, sob pressão. Marcando, deixando a defesa do Grêmio sob pressão. Aí fica difícil de sair. Arthur vem chamando a responsabilidade para mexer na bola, para abrir a jogada e tocar lá na direita. Fala, Alife.
1: O destino certo ainda, viu, Gerson? O Arthur pertence à Juventus ainda, né? E aí tava vencendo o empréstimo dele, e o Grêmio vai tentar renovar, obviamente, afinal o Arthur é capitão, mas ainda sem saber se permanece no Grêmio ou se volta pra Itália.
2: Ele quer permanecer.
0: 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E aqui, torcedor, chegamos a marca dos 15 minutos deste segundo tempo de jogo. Jogo tá bom, jogo tá dinâmico, jogo tá corrido, por isso o tempo passa rapidinho. Bota a marcada pelo time do Corinthians, já trabalha aqui atrás, Candiele abre a jogada, toca no micro da defesa, ela vem chegando aqui pra Garro, recolhe com tranquilidade o Garro. A gente observa o gramado do estádio do Grêmio, que tá sofrendo, né? Tá ralo, hein?
1: É uma condição dos estádios no Brasil, né? Dificilmente você vai ter um gramado de qualidade ali.
0: Mas antes um gramadinho naturalzinho, porque o tal do sintético judia, viu? E aqui vem pro jogo, vem chegando, vem apertando, vem chegando o time corintiano. Gabriel Mac vem na marcação, Caio César abriu a jogada para o Caio, tentou castigar, poderia ter rolado na esquerda, ele preferiu a batida, vai em cima da defesa, já briga por ali, o Bidu, bola voltando para o Caio, tentou devolução na ponta de esquerda de novo, vem o Grêmio para tentar se safar aqui atrás no campo de defesa, sai jogando lateralmente pela direita, rompe a divisória do gramado pelo corredor da direita, vem chegando, faz o corte. 2 do Corinthians. Não é hora da janta, mas já tá saindo o sanduíche aí, ô Olife.
1: Falta em cima do namorado, Gerson. Na tentativa do escape ali do atacante Grêmio, lá na direita pro centro, ele é derrubado pelo Gustavo Henrique. É falta. Mudança no Grêmio, Gerson. Mais uma. Sai Bright White com a 22. Entra Amuso com a 9. Tá na Copa, não, Amuso? É pra Copa.
2: Amuso? Vamos dar uma olhada.
0: Não é a Musa, é o Amuso. Que tem de estrangeiro nesse futebol brasileiro também, é brincadeira.
1: Sobre aquilo que eu tava falando.
2: Queima mais uma janela também.
1: Pois é, com 16 minutos, acabamos de voltar do segundo tempo. O Grêmio já perdeu duas janelas, fez duas substituições. Agora ele tem 3 substituições e uma janela de substituição.
2: Duas substituições.
1: Duas substituições aí.
2: Ele pode mudar duas vezes em uma única janela agora. E vai ser daqui uns 10 minutos também.
0: Vamos ver, vem pro jogo. Tenta chegar o Corinthians no Grêmio, pegando, partindo com a bola dominada aqui pelo corredor da esquerda. Vem a defesa do Corinthians pra virar, pra fazer o corte de qualquer maneira. Chegou com vontade o Amuso, olha a recuperação do time do Corinthians. Caio César parte com a bola dominada aqui pelo setor da ponta direita, vem pra cima dele. A defesa fez o break, volta um pouquinho mais a jogada, mete bola pra Daniela e recolhe com tranquilidade. Já faz o toque pra Mateuzinho, inverte a jogada, faz o toque, achou o André ali no meio do ataque, mete bola lá pelo setor de ponta esquerda, vai trocando figurinho o time do Corinthians, a bola vem chegando ali pro Bidu, abriu a jogada, a arbitragem parou por quê? Porque tá parado o jogo aí, Alife.
1: Não, o juiz aparentemente a tentativa de passe do Bidon, a bola acabou pegando no professor e aí bola ao chão, Gerson.
0: Já trabalha a bola, o Corinthians sem posse, ele bola com o Ranieri, mete bola para Mateuzinho, recolhe com tranquilidade, volta um pouco mais atrás, abre a jogada, faz a soltura de bola, ela vem chegando aqui pelo corredor da direita, Carlos César para tocar na bola, tem pertinho dele o Mateuzinho, ele insistiu, trouxe a bola pela esquerda, bateu na perna direita, pouco para Ranieri, vem para tocar a bola um pouco mais atrás, tocar aqui no miolo de defesa o time do Corinthians, vem um bom tempo, faz o toque, metendo bola para Bidu, parte com a bola dominada. Foi derrubado o Arthur, cachorro, camisa 7, corintiano ali, tá parado o jogo.
1: Falta do Arthur para cima do Breno Bidu, Gerson. O camisa número 7 do Corinthians tentava escapar pro lado direito de ataque do Grêmio, e aí o Arthur, para parar a jogada, né, para interromper a evolução do ataque do Corinthians, acaba cutucando o Breno Bidu ali por baixo. É falta que o Garro vai botar na área, Gerson.
0: 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Alô, Claudemir, galera toda por aí. De boa, jogada de bola parada, que a galera quer ver a bola na rede, apesar da distância, sempre perigo, autorizado, Matheusinho foi pra bola, sobe, tira a defesa do Grêmio, dele com a camadura, bem Bidu, abriu a jogada ali pela esquerda, toca no vazio, fica pra defensiva do Grêmio no seu campo direito, fazer a cobrança do arremesso lateral. 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São 19 minutos e meio. Já vamos marcar 20. Olha o Corinthians. Lançamento feito para Yuri Alberto, que recebeu no meio do ataque. Fez o lançamento para André. Apontou, atirou, guardou.

0: bonito é, torcedor. A bandeira tremulando, a torcida delirando, vendo a rede balançar. De novo, o Yuri na jogada. André, é sua, André. Tô deixando pra você de novo, André. Vai, vai, vai, André. E ele castigou e mandou pra dentro. Olha, olha, olha, olha, olha o Corinthians aí, Alipe.
1: Um belíssimo gol do Corinthians, Gerson. Ótima trama de bola, de Bidon pra Garro. O Garro acha o Yuri no um contra um, no comando de ataque. E aí ele segura a bola, espera a ultrapassagem do André e rola. E aí ele faz exatamente o que você disse. Faz, André, faz que é seu. E aí o André invade a área e na saída do goleiro ele toca, faz o segundo. O Corinthians agora tem dois, Gerson.
0: É, agora mudou, agora não é sai que é sua, Tafarel. Faz que é sua, Andrezão. E aí o André foi lá e castigou. É o segundo dele no jogo. Vira o jogo, Corinthians. Mas ainda assim, é um resultado perigoso. Pro Corinthians também, é claro, né? Mas pro Grêmio que de repente jogando em casa, sentindo a pressão da torcida, vai pra cima. É hora do seu Diniz botar a cuca pra funcionar, hein, Olif?
1: É, exatamente, Gerson. É, o Grêmio, agora com um ataque muito mais leve, né? A entrada do namorado do Amuso permite que o Grêmio consiga construir jogadas de transição mais rápida, né? É, inclusive incomodando muito mais o espaço, porque agora são três ali na frente pra tentar agredir e, enfim, desequilibrar a defensiva do Corinthians. Mas aí o Corinthians, numa trama de passe muito bem feita, né? Uma jogada inteligente do Yuri. Ó, mais uma
0: pode
1: vez.
0: Pode pintar mais, olha o Corinthians chegando, a bola vem pro Caio César, apontou, atirou, bateu, é gol!

0: falou. Agora é sua, Caio César. Agora é sua, Caio César. Chuta, chuta, chuta, menino. Vai, vai, vai. Carimbou a canhota e guardou a Lipe.
1: É isso, Gerson. Mais um passe do Yuri. O Yuri, uma bela, mais uma trama muito bem construída pelo ataque do Corinthians. Mais uma vez o Yuri fazendo papel de garçom. E aí agora o Caio César ele tirou onda ali com a cara do Vieira, né? O que a gente sabe que o Canhoto vai fazer, ele vai cortar pra dentro quando o Canhoto tá do lado direito, mas você não sabe a hora. E aí o Vieri, na passada, acaba perdendo tempo, o Caio César corta pra dentro, e aí o arremate faz acho que o primeiro gol dele com a camisa do Corinthians. Mais uma trama muito bem construída do Corinthians, né? O Grêmio sentiu muito o baque, tanto que sofreu dois gols aí num espaço muito curto, e o Corinthians faz três agora na casa do Grêmio, Gerson.
0: Alguém foi lá e falou pro Diniz: Diniz, é o seguinte, até uns caras da rádio lá de Piraju, que tá maiando o seu ataque aí. Aí lá no intervalo ele falou: rapaziada, vamos mostrar pra esses caras, vamos queimar a língua desses loucos. Mas é uma queimada de língua boa pro corintiano e pro Corinthians, né, Alex?
1: Exatamente, o Corinthians abandona aquela ingrata posição de pior ataque do campeonato, né? Vai agora a 18 gols, passa a Chape, deixa a Chape na lanterna, tanto do Brasileirão quanto do pior ataque do campeonato. Já.
0: Falando em passa, professor Lima, com esse resultado parcial aí, confirmando como que ficaria, de que forma dormiria o torcedor corintiano, o time corintiano, na tabela de classificação, já que a gente tem jogo pela frente ainda, né?
2: Por enquanto, né, se a gente for analisar aí a tabela do campeonato, o Corinthians vai assumindo com essa vitória parcial, vai somando 24 pontos, chegando na nona colocação. O Grêmio, por sua vez, vai ficando com os 21 pontos, por enquanto na 15ª colocação. Só que o Vasco da Gama ainda joga nessa rodada, né? E aí pode ultrapassar. O Santos também pode alcançar, né? Não ultrapassar, mas alcançar a mesma quantidade de pontos do Grêmio. Só que o problema é o saldo de gols, né? O Santos tem menos 5. Então, para poder ultrapassar o Grêmio, o Santos precisaria vencer, como o Grêmio tem menos 3 por enquanto, pelo menos vencer o seu jogo por 2 gols de diferença nessa rodada, para poder sair da zona de rebaixamento, que atualmente o Santos está, e ultrapassar o Grêmio. Santos e Vasco vencerem, o Grêmio corre o risco de ficar no Z4 ainda nessa rodada.
0: E ficar por um bom tempo, né? Porque daí só depois da Copa.
2: Exatamente, porque aí agora só depois da Copa, né? Depois do jogo de hoje voltam os jogos no Brasileirão só no dia 22. Lembrando, Santos enfrenta ainda hoje às 8 da noite o Vitória. E o Vasco, amanhã às 4 da tarde, em casa, né, em São Januário, contra o Atlético Mineiro. E no Brasileirão, já que estamos nesse assunto, tem gol. Ferrarese faz gol contra lá na Arena Fonte Nova. Ferrarese fazendo gol contra, o jogo está empatado. Bahia 1, Botafogo também 1.
0: Esse 22 que você falou aí é mês julho, né, Alemã?
2: Isso, de julho.
0: Não é fácil não, hein?
2: Dia 22 de julho.
1: Ô, Gerson.
0: Fala aí, Alife.
1: O namorado tomou cartão amarelo, tava pendurado, tá fora da retomada. Ou seja, vai ficar um mês e mais um tanto de férias aí, porque, enfim, não vai participar da retomada contra o Bragantino no dia 22, como vocês disseram.
2: Aí ele volta só no dia 26 contra o Fluminense.
1: Entendeu as férias, né?
0: E aqui, torcedor, são 26 minutos, agora tem posse de bola do time do Grêmio para trabalhar aqui atrás no campo de defesa. Vem dominando com tranquilidade, o Grêmio tenta sair da bola, vem aqui é pro próprio namorado, toca de cabeça na bola, evita a saída da bola para lateral, vem brigando pela posse da bola ali, o autor de um dos gols corintianos, o Caio César, abriu a jogada, soltou ali pelo meio, avança, tenta chegar o Corinthians, rechaça, tira de qualquer maneira a defesa do Grêmio. Fala, Lima!
2: O Alif tinha perguntado sobre o Amuso, né, se ele estaria na Copa ou não, ele ficou fora da lista da seleção da Gana. Isso foi por conta do Grêmio, né? Teve um pequeno impasse. A Gana marcou um amistoso no dia 22, no último dia 22, contra o México, e como foi fora da data FIFA, a diretoria do Grêmio não liberou o Amuso para esse amistoso, porque desfalcaria o Grêmio em quatro jogos, mais ou menos quatro jogos. E aí, por conta dessa não liberação, ele não foi convocado.
1: Ficou fora da Copa. É isso.
0: O cara é ruim, né, bichão?
2: Ficou fora da Copa porque a diretoria do seu clube, que está beirando a zona de rebaixamento, não liberou ele.
0: Como se fizesse diferença, né? Como se uma andorinha sozinha...
2: É, e lembrando que...
0: Fizesse o verão já no outono, no começo do inverno, né?
1: E pra Copa, valoriza o passo do Atlético.
2: É, com certeza. O mais interessante disso tudo é que a Gana perdeu pro México esse amistoso por 2-0.
0: 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Olha lá tentando chegar o Grêmio. Vem a defesa corintiana. Mateuzinho estava ali atrás para fazer o cabeceio, para tocar a bola para fazer. Ela chegar ali para o Gustavo Henrique, que deixa com tranquilidade a bola para o goleirão Hugo Souza. Faz uma serinha por ali o goleirão do Corinthians. Só agora solta a bola lá no meio do gramado. 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Alô, Marcão, alô, Galão e toda a equipe. Aqui, torcedor, estamos chegando à marca dos 28 minutos deste segundo tempo de jogo. Tem pressa o Grêmio. Olha lá, toquinho de calcanhar, jogada para a linha de fundo, cruzamento a meia altura. Opa! Carlos Início tenta o bolinho por ali, bate em cima da defesa corintiana. Insiste o Grêmio. O Grêmio vai tomando rédea da situação agora. O Corinthians todo ali na sua defesa. Arthur mete uma bola na diagonal ali na entrada da grande área, pertinho de Amiga Lua. Vem tocando a bola. Jogada de linha de fundo. Gabriel Mac chegou. Opa! Alguém pede pênalti. A bola saiu, saiu, foi pra fora. Escanteio!
1: Escanteio, mas na bola eu acho que acaba pegando no Mac, o Gerson. Mas um carrinho perfeito do Caio César ajudaram aqui na defesa do Corinthians.
2: Arriscado, né?
1: Arriscado, mas perfeito.
0: Aqui o torcedor tem escanteio marcado para o Grêmio. Levantamento já foi feito. Bola vem na segunda trave. Aparece por ali Arthur para recepcionar. É marcado. Vem para cima dele na marcação por ali. O Bidu. Ele toca a bola. Olha lá. Lançamento feito. Tentativa de arremate ali do Grêmio. Vem a defesa do Corinthians para tirar dali de qualquer maneira. Vai carregando o Caio César. Autor do gol número 3 do time do Corinthians. Giro na frente do adversário. Árbitro mandou seguir. Garro lançamento. Agora vem chegando. Opa! Falta marcada e o goleiro agora. Como é que fica aí, hein? Como é que fica
1: esse expulso, Jéssica?
0: Expulso. E tem.
1: Na estreia.
0: E tem mais. Tem, bom, pode agora.
1: Gabriel Menengon.
0: Agora o árbitro, aliás, o treinador do Grêmio vai ter que sacar um de linha para poder fazer a alteração. É isso?
1: Vai queimar a última janela de substituição que ele teria.
0: É isso, né, professor Lima? Vai ter que.
2: Exatamente. Assim, para ele não ficar com a substituição a mais no bolso, né, e acabar o jogo, ele só tem uma janela. Então ele vai precisar mudar duas vezes agora. E aí vai ter que tirar um jogador de linha para poder colocar um goleiro. Ou o jogador de linha ficar no gol mesmo, né, enfim. Mas estão questionando ainda, né, a expulsão.
1: Eu fiquei na dúvida da questão do toque do goleiro no Matheus Bidu.
2: O Bidu já estava um pouco desequilibrado, né?
1: Não ia conseguir seguir com a jogada.
2: Ele não conseguiria seguir com a jogada.
0: É aquela história. Quando não dá e o árbitro vai pra casinha, vai pra confirmar. Agora que ele deu, se ele for pra casinha, é pra voltar atrás.
2: Exatamente.
0: Não seria isso, Lima?
2: Exatamente. O Castro já conversa ali com o goleiro reserva e ele já deve estar pensando em quem seria o substituto, né?
1: O Gabriel Menegon, ele tem 17 anos. O Thiago, como
0: ele vinha... viu? E é a oportunidade do cara. Imagina como é que não deve estar,
1: que
0: não,
1: situação,
0: cara.
1: Que estreia pra esquecer, né, do Thiago. E que jogo, que situação difícil vive o Grêmio. O Thiago estreia aos 22 anos, primeiro jogo dele. 3-1 pro Corinthians, ele é expulso. E agora vai entrar o
2: Eu não Gabriel. Marcaria essa falta, viu?
1: Então, eu fiquei na dúvida.
2: Marcaria essa falta, eu não expulsaria o goleiro.
1: Expulsão.
2: Não, se ele marcar a falta, ele tem que expulsar, porque é chance clara e manifesta de gol. Haja visto que não tinha mais nenhum defensor na área, e aí o goleiro era último homem, né? Então, passa a ser uma chance clara.
1: Ele não conseguiria seguir nessa
2: Exatamente.
1: Bola.
2: o Bidu não conseguiria seguir com a jogada, e, só que não tinha mais nenhum outro jogador, né? Tem um jogador na cobertura. Não é uma chance clara e manifesta de gol, né? Corrigindo aqui, olhando pela repetição, não chega a ser uma chance clara e manifesta de gol.
0: Deu tchau mesmo, hein?
1: Deu tchau, expulso. Injustamente, eu diria, né?
2: Até porque quando o Bidu tenta...
1: Tem um toque na coxa direita.
2: Um toque é por baixo, né? Mas aí quando o Bidu tenta chapelar o goleiro, né? Ele perde o controle da bola. Porque a bola vai para ele não chapela o goleiro e a bola vai para o outro lado totalmente perdida. Então não seria uma chance clara e manifesta de gol. Ao meu ver, uma expulsão... Assim, não é nada absurdo, né? Mas também seria normal se ele não expulsasse.
0: Torcedor, essa aqui é a parada que faz o cara perder a circular de volta pra casa, né? Porque vai jogar nos acréscimos e já tá parado há uns 4 minutos, um pouquinho mais aí. 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Abraço pra galera toda que está firme e forte conosco na audiência, onde quer que você seja.
2: Você por
0: toda a nossa região, Vale do Paranapanema, Norte Pioneiro do Paraná, região do Vale do Angra Doce. Enfim, onde quer que você esteja, para nós o importante é ter você. Que foi aí, Lima?
2: Ofenderam o animal.
0: Como assim?
2: A torcida do Grêmio agora, no momento da substituição, chamando o técnico de burro.
0: Ofenderam o animal?
2: Não precisava, né? O bichinho tá quietinho na dele lá e não é um dos animais mais inteligentes do reino animal.
1: A gente fica aqui agora, o Luiz Castro, ele é obrigado a fazer essa alteração. Porque ele queimou uma substituição lá no começo, depois outra aos 16, que ele poderia ter feito no intervalo. Então, assim, o planejamento do Luiz Castro também foi péssimo, meu Deus. Ruim de logística, hein?
2: Ruim de logística. Mas não precisava ofender o animal.
0: Aquela história, tá bagunçado, mas tem gerência, né?
2: Não sei se
0: ou tem gerência, mas tá bagunçado, né? Ou ingerência.
1: O Corinthians vai mexer também, viu?
0: O Alan, vem aí. 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Falando em festa, tá rolando festeirela pra cima, Limaiada toda em festa, hein, professor? Professor Lima, mas aqui, já você fala, porque aqui tem falta marcada para o time do Corinthians. Será que vem o Porto Gol? Mateuzinho, o Garro vai para a bola, vamos ver quem é que vai ser autorizado. O Garro apontou, atirou, defende o goleiro! Já chegou mostrando que tá disposto,
1: tá disposto,
0: hein,
1: Alex? Tá ligado, bela defesa do goleiro. O Garro bateu.
2: Tinha endereço.
1: O Garro preferiu não bater pelo lado de fora da barreira, né, no canto do goleiro, e aí, boa defesa.
2: Já vi até sinal de fumaça lá em cima, viu, Gerson?
0: Tá firme, o velho tá na área, hein?
2: O seu Agenor tá na área, de chapéu, blusão e tudo.
0: Ah, imagine só.
2: Tá só esperando o baralho pro truco.
0: Imagine só, hein? Imagine só. E ele é cheio dos truques no truco, né?
2: Rapaz.
0: São 36 minutos agora, escanteio marcado pelo time do Corinthians. Levantamento foi feito sobre. Houve toque de cabeça. Chegou por ali no cabeceio o Gustavo Henrique, camisa número 13. E a bola foi para fora. Saída de bola em tiro de meta para o Grêmio. 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São 37 minutos deste segundo tempo de jogo. Fala, Alife.
1: Teve substituição no Corinthians. Sai 14, Ranieri. Vem pro jogo 29, Alan.
0: Será que vai?
1: Só pra confirmar, acabei me esquecendo. Saiu 37, Gabriel Mac. Entrou 77, André. E saiu Carlos Vinícius 94 pra entrar do 31, o goleiro Gabriel Menegon.
2: É, só precisa avisar o Alan para ele não fazer gestos obscenos, né?
0: É, são 37 minutos deste segundo tempo. 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Aqui, torcedor, 38. Já chegamos à marca de 38 minutos. É aquele momento perigoso do jogo onde tudo pode acontecer. Ou o Corinthians amplia, ou o Grêmio acha ali o caminho do gol. Entra naquela fase de perigo. Agora, sempre é por essas horas que as coisas sempre acabam acontecendo. E o Corinthians vai tocando bola. Gago recebe ali na meia canhota. Tome cruzamento ali pela direita. Ela já vem chegando, vem para pegar bola por ali. O Caio César. A arbitragem parou e marcou. Quem nesse lance aí, Alife?
1: Lateral, Gerson. É, invertido de bola do Rodrigo Galo. E aí o Caio César tenta o domínio, a bola escapa, mas aí ele acabou dando sorte que o senhor Pedro Gabriel acaba colocando a bola para lateral. O lateral Corinthians vai botar em jogo, Gerson.
0: Já cobrado o arremesso lateral por ali, vem chegando. Mateuzinho já colocou próximo à área. Gário tentou, mas não chegou. Veio por ali, o Alan brigando pela passe da bola. Ela acaba sobrando na sequência ali para o Gabriel Paulista, que pega, que já faz o toque, que busca a jogada, mete bola ali para o Vidão, tocou na frente, vai-se embora. Vem chegando o Corinthians, André metendo bola por ali. Vem o André, não deu. Vem primeiro quem ele para fazer o corte. Tira a defesa do Grêmio. 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Já já vamos marcar 40, estamos ainda nos 39 deste segundo tempo de jogo. Fala, Alife.
1: Já confirmo pra você quem sai, mas vai entrar o maluquinho, viu? Vem Zacaria Labiati no time do Corinthians.
0: Vem o Labiadia, vem o Corinthians chegando. Mateuzinho para fazer o cruzamento. A Casteira, a bola voltou. Acaba chegando por ali. Caio César brigando por ela. Tem jogador caído no gramado. Marcada a falta de ataque do time do Corinthians. 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Aqui, torcedor, chegamos a 40 minutos deste segundo tempo. Olha o Grêmio, parece que demorou, teve que tomar uma sapatada, uma soqueteada ao time gremista para acordar. Começa a botar um pouquinho mais de pressão, mas esse recuo do Corinthians também há de ser considerado natural pela vantagem, né, Alife?
1: É, o Corinthians muito confortável na partida, né, Gerson? É, o Grêmio poderia ter conseguido ampliar o placar no começo do segundo tempo, quando subiu de volume, mas aí acabou que o jogo desandou pro Grêmio, Gerson. E agora o Corinthians se recolhe muito por conta de como o jogo se encontra, né? Com um jogador a mais, com dois gols de diferença. Então, assim, o Corinthians agora como diz um amigo meu, sentar em cima do resultado e esperar. O Grêmio precisa tirar lei de pedra, precisa tirar coisa da cartola, enfim, usa aí o jargão que você quiser, mas pro Grêmio é uma situação muito difícil, Gerson.
0: Eu acredito que nós devemos ter aí aproximadamente mais uns 11 minutos de jogo, considerando os quatro restantes do tempo regulamentar e mais os acréscimos, que deve estar girando em torno de uns 7, 8 minutos. Um gol do Grêmio agora entornaria o caldo para cima do Corinthians,
1: aí,
0: né?
1: Aí mudaria toda a questão. Até por isso que eu acho que vai entrar o Carille também. O Corinthians vai tentar administrar a partida, né? Não sei se é tão interessante se lançar o ataque para fazer mais gols. Mas o Grêmio precisa agredir.
0: E olha o Corinthians, a bola sobrando em vicina de Caio César, bate na defesa, vem, Gago para bater em cima da defesa, de novo bola para fora, escanteio Corinthians. 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Escanteio para o time corintiano, de boa jogada de bola para o que vale a bola na rede. Se prepara, Garro, camisa número 8, as costas, Garro é o nome dele. Quer mais o time do Corinthians, de boa jogada de bola para o que vale a bola na rede, torcedor. O Corinthians tenta chegar na marcação do quarto gol, 42 minutos e meio deste segundo tempo. Já vamos virar o placar do futebol brasileiro. Tem alteração no Corinthians. Carrilho um pouco tarde, mas vem. Pode tentar botar mais fogo ainda no ataque corintiano. Vai ter cobrança de escanteio para o time do Corinthians. Garro, autorização dada na marca de pênalti. Sobe a defesa para fazer o corte defensivo do Grêmio. A bola volta lá para o Garro, ainda ali pelo corredor da esquerda do ataque. Vem perdido bola ali. O Bidu, ele pede bola para o ala. Ala deixou a bola para Matheusinho, no lugar do ataque. Faz o grupinho, girou, abriu a jogada, toca novamente o time do Corinthians. Bola já pelo setor da esquerda, pode pintar o cruzamento, faz o break, segura um pouquinho, linha de fundo, olha a jogada, o cruzamento, vem, rasteiro, corta a defesa do Grêmio do jeito que dá. 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Quem é que sentiu o quê?
2: Arthur, meio campista e capitão do Grêmio, depois de dar um chutão ali, sentiu, me parece que a panturrilha saiu mancando.
1: Agora tá na substituição. Gerson, tá. Só pra confirmar aqui a substituição do Corinthians, entrou o 52, Zacaria Labiado, no lugar do 37, Caio César. E entrou também o 19, Carilho, no lugar do André, autor dos dois gols do
0: Corinthians. E vai-se embora, tá renovando o fôlego no ataque corintiano. A bola vem pro Garro, vem primeiro Kigli. Vem primeiro Kigli, o defensor do Grêmio, Arthur. Tira dali, bola sobe, desce e cai aqui no grande círculo. Vem investindo o time do Corinthians. Não soube o que fazer com a bola. O Grêmio, o Yuri Alberto abriu a jogada. O Corinthians faz uma falta de ataque. O Yuri Alberto vai para cima do defensor do Grêmio. Jogo parado com posse de bola.
2: Choque de cabeça.
0: 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Ouve no radinho, ouve no rádio. Abraço, meu amigo Toninho, sempre se ligando com as nossas transmissões. Tá lá em fartura. E aqui vem pro jogo, vem movimentando, jogando a bola, vem chegando para Matheusinho, corrente a linha lateral, já fez o toque de bola, tocou. A bola vem chegando para Carrilho, Carrilho recolhe com tranquilidade, faz o toque, volta, começa tudo um pouco aqui atrás. Matheusinho, quem toca, Gerson. Faz o toque para Carrilho, devolve ainda aqui atrás de novo na defensiva com o Alan. O Alan tocou, abriu a jogada, voltando. Começando tudo até atrás com o goleirão corintiano. Fala, Alife!
1: Mais seis, vamos a 51 aqui na Arena do Grêmio.
0: Seis minutos, tá bom de coração. O árbitro Garro já pega a bola, já vai tocando, faz a ligação ali pelo corredor da esquerda. Vem chegando o time do Corinthians, quer mais o Corinthians. O Grêmio todo defensivo nesse momento, quando o Corinthians tenta mais uma investida, a bola é tocada de volta ali e pro goleirão. O goleirão reserva aí do
1: Gabriel Menegon.
0: O Menegon, o goleirão, que já chegou mostrando serviço, mas depois não exigiram mais dele também, né?
2: Tem gol.
0: Fala, Lima. Primeira aqui, a jogada do Corinthians. O Yuri Alberto vem chegando. Sofre falta. Uma falta que dá pra arranjar alguma coisa aí, hein, Alife?
1: Dá pra arranjar. Falta aqui pelo lado direito de ataque do Corinthians, né? Pro pé canhoto. Quem sabe o Garro não bate pro gol pra surpreender o Menegon. Falta do Vieri, que tomou um cartão amarelo, Gerson.
0: Enquanto a galera se prepara por aí, a informação, Lima.
2: Informação, Atletic, né? Aos 9 minutos do segundo tempo na Série B, Ian Lucas faz o gol 1-0 em cima do Fortaleza. Ian Lucas vai fazendo o gol, o jogo que acontece lá no estádio Joaquim Portugal, o estádio do Atletic em Minas Gerais. E aí o Ian Lucas, 9 minutos do segundo tempo, 1-0 para o Atletic, vai tirando o Fortaleza do conhecido G4. Fortaleza, com essa derrota parcial, vai caindo para a quinta colocação, enquanto o Atletic vai chegando na oitava colocação da Série B do Brasileirão.
0: Acharam a canelinha seca do Yuri Alberto aí, Alife.
1: Acharam a caneta.
2: Detalhe.
0: Fala, Lima.
2: O Menegon tá numa fria agora, né? O menino de 17 anos no gol do Grêmio. Isso porque o Everton, que é o titular, foi convocado. O Grando, que é o reserva imediato, está lesionado. Entrou o outro que foi expulso e sobrou pro menino de 17 anos.
1: Só acho que tem a parada da Copa, né?
0: É, torcedor, tem a parada da Copa, mas no retorno aí ele ainda joga, né? Acredito.
1: Acho que no retorno o Everton já vai estar de volta.
0: Será? Né? Ah, vai pedir uma férias.
2: A não ser que chegue na final da Copa e não consiga jogar, mas o Everton, pra mim, é o terceiro goleiro da seleção, né?
1: Eu já conversei sobre isso com você, cara.
2: Terceiro goleiro é quase carregador de Gatorade, né?
0: Carregador de Gatorade, é brincadeira.
2: O terceiro goleiro na seleção de futebol, na seleção do país, é igual feriado no domingo, né?
0: É.
2: Não serve pra nada.
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1: Fala. O Corinthians mexeu, fez as duas últimas. Sai 7, Breno Bidon, para entrada do 61, Dieguinho. Sai também o 8, Rodrigo Garro, para entrada do 23, Matheus Pereira.
0: Com essas alterações no acréscimo aí, o árbitro será que mete mais um aí para cima? Vamos para 52? Provável. Eu acredito que sim. 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Foi de 3351-3891. 49 minutos pelo acréscimo, faltam dois ainda, mas vamos ver se o árbitro ainda não assinalou, não. Tem passe de bola para o time do Corinthians. O Corinthians merece hoje aquela musiquinha do Chris Ralph, né? Vira, vira, virou e a roda tirou, né? E o Corinthians virou para cima, saiu perdendo 1-0, está marcando 3-1 em pleno Porto Alegre. Apesar do frio Porto Alegrense, o Grêmio está passando calorão. Tenta sair jogando lateralmente aqui pelo corredor. Está esquerdo o time gremista, a bola bateu. Bateu no adversário, saiu para fora. É arremesso lateral marcado para o Grêmio fazer a cobrança. Ela acabou colocando ali no jogador corintiano, saiu. Já tem pressa o Grêmio, já movimenta a jogada aqui atrás no campo de defesa. A bola vem voltando, vem tocando bola ali no seu sistema de quem está guardando o time gremista. Tenta avançar. Agora a gente sente o Grêmio tentando partir, tentando desorientado. O que será que eu faço e tal? Olha lá, condição legal, jogada perigosa. Vem chegando o Grêmio, vem batendo. Só aparece para tirar dali. Gabriel Paulista para tirar, para desafogar a defensiva corintiana. O Grêmio marca pressão. O Corinthians prefere voltar novamente. Bola ali para o seu campo de defesa. Vem para pegar a bola. Guilherme tocou na jogada. Vem a defesa do Grêmio para trabalhar com tranquilidade. Toca a bola no miolo de defesa. Último minuto marcado aí pelo professor. O árbitro central da partida chega ao Grêmio. Quer pelo menos mais um. Vai chegando. O jogador está lá dentro de campo. Ele não tem muita noção. Acha que faltam uns 15 minutos. E parte para cima e vai. Mas já estamos no apagar das luzes aí, hein, Alefi?
1: Apagar das 20 segundos, Gerson. Escanteio pro Grêmio.
0: Escanteio marcado pro Grêmio. Será que seria esse? Último lance do jogo. 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Escanteio cobrado. Levantamento foi feito. O árbitro falou, e aí? Termino ou não termino? Termino ou não termino?
1: Acabou.
0: Acabou! Aponta o centro do gramado, trilho, apita o árbitro. E o Corinthians e no Alif.
1: O Corinthians saiu com a melhor, Gerson. Sai perdendo aos 6 minutos, mas aí recupera, agride, faz um bom primeiro tempo a partir dos 20 minutos ali e consegue encontrar o empate. E aí no segundo tempo o Grêmio vem pra cima. E aí o Corinthians ainda assim consegue fazer 2 com uma bela atuação do Caio César, do Yuri, do Breno Bidon, do Rodrigo Garro, do André, enfim. Um bom resultado pro Corinthians que vence fora de casa um adversário direto, né, na disputa ali na parte de baixo da tabela. Um ótimo resultado pro Corinthians, né? Agora vai tranquilo pra Copa do Mundo, consegue uma excelente vitória. Consegue recuperar essa diferença de gols, né? Da pouca participação. Felipe, tô aqui com o Caio César.
3: bem de 1-0, um pouco desconcentrado, mas a gente conseguiu dar a volta por cima, conseguiu fazer o que o professor disse, pediu pra gente no intervalo, voltou mais concentrado e graças a Deus saindo daqui com a vitória hoje, que é pra ir pra folga da Copa do Mundo mais afastado da zona e mais aliviado.
1: Você pessoalmente, né, o que você tem para dizer? Tem um medo de lesão? É, você que teve muita lesão, como é que foi a sua volta?
3: Cheguei aqui, fui um pouco feliz com as minhas lesões, mas trabalhei muito para chegar hoje aqui, poder fazer o gol e poder ajudar o Corinthians.
1: Tá certo, muito obrigado, Cancés. Ó. Oh. Palavras aí do Caio César, Felipe, autor do terceiro gol, partidaça do Caio César, foi uma importante válvula de escape ali pro Corinthians, assim, do lado direito de ataque, né, com dribles, enfim.
2: É, o Yuri que normalmente seria o cara para fazer gols, né, no Corinthians, ele conseguiu hoje dar duas assistências.
1: Pois,
2: né?
1: É, fez o papel do que eu falei, daquilo que eu falei que ele não fazia.
2: Exatamente.
1: Que é o papel do pivô, né? Do que pisa e ajeita pra,
2: Só trás. Um detalhe, Aleph e Gerson, a torcida do Grêmio agora pedindo saída, né? Do Luiz Castro, né? Como falando é vaza daqui.
1: Como é difícil ser
2: comedor de fruta,
1: Brasil,
2: falou,
1: né,
2: pra ele. E o Luiz Castro fez um excelente trabalho quando estava no Botafogo, mas desde que chegou no Grêmio não consegue encaixar um bom futebol, né? O Grêmio vive de altos e baixos, então isso causa irritação no torcedor, né? Que é imediatista, né? O torcedor brasileiro quer o resultado na hora, né? Então, assim, não é um resultado legal, vai acabar, corre o risco de terminar essa pausa para a Copa na zona de rebaixamento, e aí fica complicado, né? Me parece que todo mundo do Grêmio desceu e ninguém vai falar, né, Ali?
1: Ninguém vai falar pelo jeito.
2: Parece que todo mundo desceu.
1: Todo mundo desceu.
2: E o Diniz, esse maluco que é, depois que acabou biruta. O jogo, biruta que é, acabou o jogo, venceu de 3-1 de virada e ele tá lá conversando com o Gustavo Henrique.
1: Ó, o Arthur não desceu. Tô aqui. Arthur, para esfriar a cabeça, tentar melhorar, por que o Grêmio não consegue jogar bem em casa? Conseguir uma sequência de bons jogos?
4: Então, realmente, temos que ter humildade, treinar para melhorar. Não estamos no ritmo que gostaríamos de estar. Eu acho que nesse momento é assumir a responsabilidade. Sabemos que não acabou nada, estamos vivos na Sul-Americana, Campeonato Brasileiro ainda falta muito, mas realmente estamos numa situação que não é confortável, não estamos felizes. Acho que o mais importante é ter a humildade, reconhecer aquilo que tem que melhorar e trabalhar. Não vai ter outro caminho, não vai ser por um passe de mágica que as coisas vão mudar, vai ser através do trabalho, da humildade, reconhecer isso e trabalhar. Eu já falei sobre minha vontade é de permanecer, mas não depende só de mim, né? Se dependesse só de mim, eu ficaria com certeza, mas envolve muitas coisas. Da minha parte, eu fiz tudo possível e estou fazendo tudo possível para isso. Eu acho que ainda tenho muito, muito o que fazer no Grêmio. É minha casa, onde eu me sinto feliz. Nunca vai faltar entrega, verdade e dedicação por esse escudo, por essa camisa, até mesmo por respeito a essa torcida que eu amo. Sempre foi minha casa, então eu não posso dar menos que o meu 100%, eu não posso falar nada que não seja verdade, porque eles merecem esse respeito, merecem esse carinho, mas saibam que é recíproco esse carinho. Mas agora vamos ver o que Grêmio e Juventus resolvem.
1: Tá aí, já está aí, Felipe, o Arthur falando sobre a situação do que eu havia chamado a atenção ali anteriormente, né, sobre a renovação ou não. Enfim, a gente está falando sobre o Luiz Castro. Eu acho que o resultado do jogo de hoje...
2: Tem gol.
1: Acho não, né? Eu tenho certeza. Quem foi o jogador que disse eu tenho absoluta dúvida? Uma coisa assim, você lembra disso?
2: Tem um jogador...
1: Enfim.
2: Eu tenho total dúvida.
1: Total dúvida.
2: Não tenho total
1: Copinha
2: dúvida.
1: Foi um jogador de São Paulo. Enfim.
2: João Paulo.
1: João Paulo. Passa muito pela pela mão do Luiz Castro, né? Eu acho que ele errou na substituição. Ele viu o Corinthians crescendo muito de volume do decorrer da partida. E, enfim, não havia mudança, né, naquilo que o Grêmio estava propondo. E aí o Corinthians sufocou, até conseguiu. O Grêmio consegue um gol muito rápido ali, aos 6 minutos, talvez. O fato de ter conseguido abrir o placar muito cedo gera uma dúvida, né, um certo alívio, enfim, na cabeça do treinador. E depois o Corinthians toma conta da partida de novo. Uma bela partida. Yuri Alberto, Breno Bidon, Caio e André, principalmente, que fez 2 gols. Mas o Corinthians consegue uma bela vitória aqui no Rio Grande do Sul, Gerson.
0: Muito bem,
2: ô,
0: professor Ali Fissura, fala, Lima.
2: No apagar das luzes lá na Fonte Nova, o Davi Duarte faz 2-1 para o Bahia em cima do Botafogo. Virou lá também na Fonte Nova. Últimos segundos, né, de jogo, já chegamos nos mais 6 de acréscimos que o árbitro lá havia prometido. E o David Duarte fez um gol no apagar das luzes lá na Fonte Nova. Bahia 2, Botafogo 1. Resultado esse que vai colocando o Bahia uma posição acima da que estava, né? Sexto colocado agora. Ultrapassa, né, o São Paulo e joga o São Paulo para a nona colocação, para oitava, perdão. Joga o São Paulo para a oitava colocação. O Bahia subindo 2 posições com essa vitória parcial. Então, um detalhe interessante aí, né? Vai ultrapassando Coritiba e São Paulo com essa vitória.

0: Pro vestiário foi.
1: Mas meu caro professor Alif, mediante tudo isso é o que teríamos para hoje, meu caro?
2: É o que teríamos, Gerson. Bom, a bela vitória do Corinthians aqui no Rio Grande do Sul. Agora é Copa, né, rapaziada? Já pode entrar no clima já? Tá cedo ainda. É isso.
1: Só lembrando, é a Copa e não os copos.
0: Mas uma coisa puxa a outra. Né?
2: Exatamente.
1: É inevitável.
0: Na Copa tem muitos copos.
1: Tem.
0: Se tem copos, precisa enchê-los de bebida.
2: É, já que com a taça, muito provavelmente a gente não vai ficar.
0: O importante é que o Hexa esse ano é realidade. O Hexa já existe.
2: Você lembra que o Vampeta falou que o Brasil só vai ser campeão de novo depois que ele morreu?
1: Pode até.
0: Na verdade, o Hexa é independente da situação, né? O Brasil vai ser Hexa esse ano. Se vencer esse ano, será hexacampeão.
1: E se perder, é a sexta Copa seguida.
0: Se perder, é a sexta Copa seguida que não vem.
1: Então,
0: vence.
1: De um jeito ou de outro, o Hexa vem, né?
0: De um jeito ou de outro, o Hexa é realidade.
2: Pra quem é.
0: Se levar o Neymar, tem grande chance de não ganhar. Se não levar o Neymar, também tem grande chance de não ganhar.
2: Quem gosta de curiosidades inúteis, o Brasil foi eliminado, se não me engano, desde... Vamos lá. Bélgica, Croácia.
0: Antes da Bélgica.
2: Bélgica, Croácia. Então o Brasil é eliminado em ordem alfabética. Não tem país com D na Copa esse ano, viu?
0: A Dinamarca não foi, né?
2: Não foi.
0: Tanto que o Bright White, que tá no Grêmio, ficou de fora, né? Que ele fazia parte da seleção da Dinamarca.
2: Rapaziada, dito isso, torcer, fazer uma boa Copa. Gerson, muito obrigado. Felipe, muito obrigado mais uma vez. Agradecer o pessoal da rádio, o ouvinte que ficou com a gente. E mandar um beijo pra minha filhota. Filho, papai te ama, um beijo, Clarissinha.
1: Aí, professor Alif, mais uma vez conosco por aqui. Esperamos tê-lo de volta aí a partir, né, da Copa do Mundo. Com Copa ou sem Copa, o microfone vai estar aqui, viu, professor? Muito obrigado. 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Obrigado, professor Ali, ficou comigo aqui na externa, reportagens e comentários, o Felipe Lima, também lá na mesa de áudio, no plantão informativo, ele que em seguida vem para encerrar a nossa jornada, para passar a régua de forma definitiva. E é claro, mais uma vez agradecendo você, amigo ouvinte, que é e sempre será a nossa razão de ser. Sem você, aí do outro lado do rádio, com o celularzinho na mão, com o computador, enfim, não importa o jeito que você ouve. Para nós o importante é ter você. E sem você nada disso seria possível, não adiantaria estarmos aqui. E agradecendo também, é claro, né, toda a galera que está conosco sempre aí, a galera da parte de relações públicas, a turma do Corre Diário aí, a Débora, a Ana, o JP, o Cris Silveira, o André na produção, o Adelair Ferdin, Pedro Donizete Dias e também o Adriano Dias na coordenação da nossa emissora, da nossa equipe de esportes. E acima de tudo, obrigado, Deus Pai Todo-Poderoso, porque tudo é por ti, como sempre digo. Nenhuma folha desprende-se de uma árvore, lança-se ao chão sem que seja da vontade de Deus. E quis ele em que mais esse dia estivéssemos aqui reunidos para falarmos do futebol, uma paixão de mais de um século, o esporte de todos os tempos. Valeu!

Muito bem, chegando agora para encerrar a nossa jornada esportiva, né? É, trazendo os destaques dessa rodada, 18ª rodada do Campeonato Brasileiro. O Flamengo venceu hoje mais cedo por 3-0 a equipe do Coritiba. Atlético Paranaense também venceu o Mirassol por 1-0. Além do Corinthians vencendo o Grêmio por 3-1, tivemos também o Bahia, né? No finalzinho do jogo, acabou agora há pouco. Bahia 2, Botafogo 1. Bahia dando alguns pulinhos a mais na tabela de classificação. Ainda hoje, daqui a pouquinho, a bola rola para Santos e Vitória na Vila Belmiro. Red Bull Bragantino e Internacional se enfrentam às 11 da manhã de amanhã. Amanhã também teremos às 4 da tarde Vasco enfrentando o Atlético Mineiro, Palmeiras contra a equipe da Chapecoense, né? E aí teremos também o fechamento da rodada, o Remo e São Paulo às 8h30 da noite, Cruzeiro e Fluminense também às 8h30 da noite. Tabela de classificação do Campeonato Brasileiro depois desses 4 jogos da 18ª rodada do campeonato. Temos o Palmeiras líder com 38 pontos, segundo colocado é o Flamengo com 34, Atlético Paranaense é o terceiro colocado com 30 pontos, também com 30 pontos, quarto colocado Fluminense, fechando o chamado G4, né? Aí temos lá no Z4, o Santos, primeiro time na zona de rebaixamento, 18 pontos, 17º colocado. 18º colocado é o Mirassol, com 16 pontos. O 19º é o Remo, com 15 pontos. E o último colocado, 20º colocado, a Chapecoense, com apenas 9 pontos somados em 16 jogos, né? O Grêmio fica na 15ª colocação, com 21 pontos. O Corinthians é o 9º colocado, com 24 pontos. Corinthians é performando agora na primeira parte, né, da tabela, chamada primeira parte da tabela, né, quando dividimos ao meio, entre os 10 primeiros colocados. Corinthians, que desde o início da rodada, da terceira rodada, que não voltava a ficar entre os 10 primeiros colocados, então consegue aí uma arrancada boa, Corinthians somando 24 pontos em 18 jogos, né. E aí, portanto, os confrontos, né, das próximas, os confrontos das duas equipes, né, para as próximas partidas. O Grêmio, que no dia 22 de julho enfrentará a equipe do Mirassol em Mirassol, e o Corinthians, que recebe na Neoquímica Arena a equipe do Remo também no dia 22 de julho, logo após o retorno, né, dos jogos da Copa do Mundo. Certo, pessoal? Agradecendo a cada um de vocês por estarem conosco até agora, por permitir com que pudéssemos entrar nos seus lares, nos seus carros, através das ondas sonoras do rádio, no 99.1, você que está ligado com a gente na nossa live do Facebook, na live também do YouTube, através do site, aplicativo, na Alexia, Paranapanema, 99.1, multiplataformas, em todas as plataformas, para você ouvir a melhor programação, onde você, claro, é o mais importante, né? Então, meu muito obrigado a todos vocês que comentaram, que mandaram mensagem, que mandaram no WhatsApp da rádio, comentaram nas nossas lives. Muito obrigado por cada um de vocês que está com o radinho ligado no seu carro, na sua casa, pela participação, pela audiência em mais uma grande jornada esportiva da equipe campeã. O meu agradecimento para Gerson de Almeida, que brilhantemente trouxe as emoções desse jogo, o Aleph Souza, que brilhantemente trouxe os comentários e a reportagem. Meu agradecimento a toda a equipe da rádio, que faz aquele corre diário e semanal para que a gente possa estar aqui a cada jogo. E também, claro, agradecendo a diretoria da rádio por permitir com que eu esteja aqui a cada rodada, né? A cada grande jogo, fazendo o que eu mais gosto de fazer, que é falar de futebol, que é trazer o futebol, seja narrando, comentando no plantão informativo. O que eu gosto mesmo é da transmissão esportiva, é estar no rádio fazendo esse trabalho que a gente faz aqui a cada rodada. Vem aí agora a pausa para a Copa, né? Teremos aí cerca de um pouco mais de 30 dias para a Copa do Mundo.
nós voltaremos numa próxima oportunidade. Agradecendo sempre, claro, primeiramente a Deus, porque Deus sem mim continua sendo Deus. Eu sem Ele não sou ninguém. Então devemos sempre agradecer a Deus só de levantarmos e termos o ar para respirar. O meu muito obrigado ao nosso grandioso Deus, ao nosso Senhor. Então, agradecer também a minha família, Dona Rose, a minha mãe, um beijo no coração, meu pai, Senhor Ismael, para todos os meus irmãos, meu avô, Senhor Agenor, e também, claro, o abraço especial para o meu pai, o Senhor Ismael, que amanhã estará completando mais um aninho de vida. Tá ficando velhinho, hein, Mergulhinho? 58 anos está chegando o Ismael, então um forte abraço, feliz aniversário adiantado, até porque a partir da meia-noite já é dia 31, né? Então, mais um ano de vida pro meu pai, o Senhor Ismael. E durante essa semana tivemos, no dia 27, o aniversário do Daniel, né? Meu irmão Daniel completando 30 aninhos, tá ficando velhinho também o Daniel, né? Então, um forte abraço para todos vocês, um beijo para minha esposa Juliana, pros meus filhos, o Samuel e a Maria Helena. O papai está indo para casa e eu volto no rádio numa próxima oportunidade. Um beijo no coração de todos vocês. Fiquem com Deus. Até breve. 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

Muito obrigado, gente. Obrigado pela presença, obrigado pela energia de vocês, obrigado pelo carinho. Obrigado por estar aqui com a gente em mais um dia especial, mais uma noite especial. Que Deus abençoe nossos fã-clubes, nossos amigos, nossos familiares. Muito obrigado por somar com a gente toda essa noite especial.

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2: Sabe quando a gente termina um relógio?